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5: 21:04, boa noite. Muito boa noite a você que está na sintonia certa com a TV FM. Olha, Cascavel nesse momento com 23 graus. Foz com 25 graus. Temperatura em elevação, né, gente? Olha, um leilão vai ser realizado pelo Detran aqui em Cascavel. Será um total de 1.099 veículos destinados exclusivamente à sucata, viu, gente? Pátio da 7ª Siretran aqui de Cascavel conta hoje com em torno de 800 veículos, dos quais 300 irão para leilão. Né? O leilão está marcado para o próximo dia 27 de agosto. E anote o endereço aí. Na rua Pampulhas, 204, no bairro Cascavel Velho. No Cascavel Velho, tá? Podem participar do leilão pessoas jurídicas que comprovem, através de registro de empresa, o ramo de desmontagem de veículos. Aqui em Cascavel, o Detran precisa liberar o espaço que fica aqui, ó, próximo aqui na... próximo ao estádio municipal, uma vez que ali será a corporação do Batalhão de Bombeiros. E existe um prazo para que a obra comece. Portanto, é interessante que se faça o leilão e que esse local seja completamente desobstruído, né?
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5: Tudo bem, já estou de volta na melhor programação do seu FM. Aqui tem música toda hora, informação, do jeito que você gosta. Seja bem-vindo, você.
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5: Sempre com você, agora tem Skank, canção noturna.

21 horas, 21 minutos, 21 e 21 aqui na KTV FM. Tá aí, Foreigner, Say It Will. Antes passou Eric Carme e a música Hungry Eyes aqui na programação 94.5. Boa noite a você, seja bem-vindo. Vamos juntos até uma da manhã aqui, ó, na KTV FM. Vamos lá. 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Esse é o Red Hot Chili Peppers.

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6: 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Já estamos de volta. Cascavel com 22.7 graus, Foz com 25. Boa noite, seja bem-vindo. Até uma te faz companhia. 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Ed Sheeran.

0: 21h50, boa noite. Esse aí é o Elton John, Bless, ou seja, abençoado.
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0: Seja bem-vindo você também.
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0: Sempre com você. Esse é o som de Adele, Set Fire in the Rain.

0: 11:03. 14 dias na Floss de Flávio Venturini, né? Linda juventude, passou por aqui. Rod Stewart, Ever Been of My Heart. Sabe, Abdu? A música Smooth Operator. E abrimos com Adele, a música Set on Fire. Fique ligado, na sequência tem muito mais aqui na programação KTV-FM. 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
0: 22 horas e 6 minutos. Tudo bem com você? Uma boa noite especial para você que está ligando agora seu rádio aqui na KTV-FM. Olha. Temperatura em elevação, viu? Cascavel com 22,5 graus, Foz do Iguaçu com 24 graus. Chegando a informação, para que você fique sempre muito bem informado, o curso de Engenharia Civil aqui do Centro Universitário FAG, de Cascavel está completando 25 anos. Já formou 1.524 profissionais. Para celebrar esse jubileu de prata, uma programação especial que reúne alunos, professores, egressos durante toda essa semana vai acontecer, viu? A abertura oficial das atividades foi hoje, marcada com o reencontro de profissionais que fizeram parte do curso. A programação segue até a próxima sexta-feira. Então, segue aí até a próxima sexta-feira com palestras, visitas técnicas, encontros e também de diferentes gerações passaram por aqui no curso de Engenharia Civil. A coordenadora do curso, a Débora Felden, que participa da trajetória da instituição há 20 anos e está à frente da graduação há 16, ela disse que, segundo ela, a comemoração é uma oportunidade de reunir antigos alunos, né? E, é claro, refazer as amizades e mostrar o caminho que cada um profissional surgiu e seguiu depois da sua formação. Então tá aí, então, um momento aí especial.

É sucesso, eu sei. Antes passou por aqui também Belinda Carlisle, a música Heaven's in the Place Hurt. Abrimos com a Sheena Easton, Mother Girl. Boa noite especial para você que tá ligado aqui na programação da KTV FM. Paulo Ricardo.

0: 22 horas e 36, placa luminosa, fica comigo. Antes passou por aqui Vanessa da Mata, Não Chore Homem. Olivia Newton John com o a música Homeless, do Devolutio, para você aqui na programação.
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0: Tudo bem com você? Uma boa noite. Seja bem-vindo até uma da manhã. Sérgio Oliveira te faz companhia aqui na KTV FM.
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0: Beatles and I Love Her.

22 horas e 53 aqui na KTV FM. Cascavel nesse momento com 22.4 graus. Foz do Iguaçu com 24 graus. Rádio Tex Elva, né? Rádio Tex com Eva. Antes passou por aqui também Débora Brando, a música Somente o Sol. Abrimos com Eros Ramazzotti, Coisas da Vida, participação aí da Tina Turner e também Beatles and I Love Her. Tudo bem com você? Seja bem-vindo. Você é Johnny Warwick, Heartbreaker.

Muito boa noite. Boa noite a você. 23:04. Duran Duran, Ordinary World. Passou por aqui também Dr. Hook, Sharing the Night Together. E abrimos com Johnny Warwick, a música Heartbreak. Fique ligado, a gente já volta na sequência com muito mais.

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5: Agora são 23 horas e 6 minutos, 23 e 6, tudo bem com você? Uma boa noite, seja muito bem-vindo, essa é a KTV FM e é claro, é hora de você ficar bem informado. Olha, mais de 12 mil árvores foram podadas aqui em Cascavel pela Copel e uma empresa terceirizada, isso nos últimos 30 dias. O serviço foi realizado para evitar que galhos atinjam a rede elétrica e assim fazendo interrupção do fornecimento de energia. Gerou reclamações, viu, dos moradores que questionam principalmente o formato do corte das árvores e também o possível risco para as residências. Após moradores reclamarem e relatarem sobre a forma do corte das árvores, né, uma das principais preocupações é com a poda, que é feita em forma de V e mantém galhos dos dois lados. Segundo moradores, alguns casos dos cortes podem fazer com que os galhos cresçam de forma inclinada e acabe ficando por sobre as casas. Em nota, a Copel afirmou que o formato utilizado pelas equipes especializadas mantém as instruções técnicas da companhia. O serviço realizado é para manter a distância segura entre vegetação e a baixa, média e até a alta tensão da distribuição de energia. A coordenadora aqui de Cascavel, Olga Tchá, diretora do Meio Ambiente, afirmou que o corte em V busca exatamente manter o equilíbrio das árvores. Interessante, né?
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5: Agora são 23h08. Já estou de volta com a programação número 1 do seu FM. Muito obrigado a você que está me dando essa carona agora. Chegando em casa? Que bom, hein? Vamos juntos, até 1 da manhã.
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5: Sérgio Oliveira vai te fazendo companhia aqui, ó.
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5: Hurt, What About Love?

0: 23 horas e 40, aqui na KTV FM, tá aí Air Supply, Lust in Love. Passou por aqui Folhas, A Winner Shakes Off Bailey. Fique ligado.
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0: Já estamos de volta aqui na KTV FM. Tudo bem com você? Boa noite. Até uma da manhã te faço companhia aqui na KTV.
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1: Tudo bem com vocês? Agora um minuto, meia-noite, um minuto. Tudo bem, seja bem-vindo. Essa é a KTV FM. Você ouviu antes aí do intervalo, antes do nosso prefixo, né? A Lady Underham, I Need You Now, e também África com Toto. Tá tudo bem? Vamos juntos então até uma da manhã com muita música e, é claro, também informação aqui na KTV FM. Olha, lembrando a você que está aí ligado, né, que é importante que você saiba que estar bem informado faz parte do seu dia a dia e a KTV FM faz isso para você, tá? Olha, candidatos para eleições federais e estaduais aqui no Brasil desde ontem já podem divulgar suas campanhas. O Tribunal Superior Eleitoral autorizou que sejam realizados comícios, ainda caminhadas, carreatas, distribuição de material eleitoral. Em relação à internet, a propaganda paga é proibida, tá? Mas os candidatos podem impulsionar os conteúdos, seguindo as regras que foram ditadas pelo Tribunal Superior Eleitoral. A propaganda eleitoral de rádio e TV ficou para a próxima semana, no próximo dia 28. Os candidatos podem pedir seu voto até o dia 1º de outubro, uma vez que as eleições vão acontecer só no dia 4 de outubro. Em relação às eleitoras, mulheres que têm medida protetiva e querem mudar o seu local de votação, também podem fazer isso, tá? E elas devem ir até presencialmente até o fórum eleitoral e solicitar, então, a troca aí de onde votar, né? Da mudança do fórum eleitoral, do domicílio eleitoral, enfim. Você pode fazer aí a mudança.
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1: Agora meia-noite e dois. Seja muito bem-vindo. Já sabem, tem música para você a noite toda, a melhor programação. Sérgio Oliveira vai te fazendo companhia. Rádio diferente. Até uma da manhã, tô por aqui, viu? KTV FM. Mata saudades agora com Lobo.

seja muito bem-vindo, você que está na sintonia certa. KTV FM 94.5. Cascavel com 21.9 graus. Foz do Iguaçu agora com 24 graus. 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

0: Agora 33 minutos, meia-noite, 33. Brad Eath. Vamos juntos até uma da manhã com muita música para matar saudades. A melhor programação da cidade e toda a região.
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0: 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Black to Black.

0h49, 0h49, tá aí, If You're Without You. YouTube passou por aqui, Simple Red, a música If You Don't Know God Me By Now, e também Secret Service, The Way You Are. Tudo bem com você? Vamos de música. Tá chegando agora Anne Lennox, na programação KTV,

Meia-noite, 58. Muito obrigado a você que ficou ligadinho até agora, né? E vai continuar na sintonia da KTZ-FM. Da Starship, Nothing Gonna Stop Us Now. Passou antes, Annie Lennox. Why? Eu tô indo embora, a gente se despede. Prometo voltar a partir das 8 da noite. Muito obrigado a você. Vou deixar a última de hoje, tá? Música lindíssima do Boston, Amanda. Valeu, gente. Até daqui a pouquinho, a partir das 20 horas.

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1: 4 e 4.

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Já tô de volta por aqui, eu e você, nesta super manhã de terça-feira. Terçou, hoje dia 18 de agosto, eu desejo para você uma terça-feira linda. No que depender de mim, a melhor programação do seu rádio por aqui. Vamos transformar esta manhã em um dia especial com a programação musical da Rádio KTV FM. Que tal esse meu convite? Então, fique ligado, combinado? E manda mensagem a você também. Nosso WhatsApp é à disposição. 998-350101. 998-350101. Bom, chega de papo, Vanessa, bora de músicas. KTV FM o tempo todo com você. E agora tá chegando por aqui a música On The Run com Fingerprints. Bom dia todo dia e uma ótima terça-feira para nós. 7h33.

TV FM o tempo todo com você, tá aí Raul Seixas, Quando Você Crescer, de 1976, ano em que eu nasci. A faixa traz uma forte crítica social à rotina automatizada. 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Bom, e agora nós vamos ouvir a trilha sonora do filme de ficção científica e romance A Garota Computadora, Electric Dreams, de 84. Essa canção, Love is Love, Culture Club.

0: Que a TV FM o tempo todo com você. Tá aí Jerry Rafferty com Baker Street, fechando mais uma super sequência. 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
0: Já já por aqui tem notícias. Agora, antes de você ficar bem informado, tem mais uma com Armandinho, Desenho de Deus, uma ótima terça.

A TV FM o tempo todo com você, Armandinho, desenho de Deus, fechando aqui a hora, certo? A partir de agora, vamos juntos em cadeia com a rádio KTV FM de Foz do Iguaçu, 90.1, KTV FM Cascavel 94.5 e também via internet. Pausa na programação musical, é hora de ficar bem informado. Pontualmente, 8 horas. Música.

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1: Terça-feira, 18 de agosto de 2026. Temperatura neste momento na cidade de Cascavel é de 20 graus. Em Foz do Iguaçu, a temperatura é de 24 graus. Bom, começo falando sobre a previsão do tempo de acordo com o CIMEPAR, que é o Sistema de Tecnologia e Monitoramento Ambiental do Paraná. Terça-feira será marcada por forte aquecimento e tempo seco em grande parte do estado do Paraná, portanto. Uma massa de ar mais quente e seca dificulta a formação de nuvens e mantém a chuva concentrada principalmente entre o Rio Grande do Sul e o Uruguai. As temperaturas devem chegar, então, aos 36 graus nas regiões oeste e noroeste, enquanto praticamente todo o estado terá marcas próximas dos 30 graus. Os ventos sopram de norte com intensidade moderada, principalmente durante a tarde. No início da manhã, há possibilidade, sim, de nevoeiro entre o centro-sul, Campos Gerais e o leste, mas a condição deve desaparecer rapidamente com a presença do sol. Em Cascavel, a previsão indica a mínima de 21 graus, máxima, portanto, de 28, sensação térmica de 30 graus. Toledo terá termômetros entre 21 e 29 graus, enquanto Foz do Iguaçu varia de 22 a 30 graus, sensação térmica também ultrapassa a marca dos 30 graus. Em Curitiba, os termômetros ficam entre 17 e 28 graus. Já em Londrina, terá mínima de 18, máxima de 30 graus. Guarapuava, 18 de mínima, 26 de máxima. Maringá terá mínima de 21 e máxima de 31 graus. E Ponta Grossa, 16 de mínima e 28 de máxima, portanto. Na quarta-feira, amanhã, o sol ainda predomina no Paraná, mas a nebulosidade aumenta entre a tarde e a noite nas regiões oeste, sudoeste e centro-sul, devido à aproximação de uma frente fria. No noroeste e no norte, o calor continua forte, com temperaturas próximas dos 34 graus amanhã, portanto. Bom, os 8 clubes participantes da Copa Paraná 2026 se reuniram ontem, segunda-feira, com o Departamento de Competições da Federação Paranaense de Futebol para definir os ajustes na tabela após a desistência do Cianorte. Com 8 equipes participantes, a primeira fase será disputada em turno único ao longo de 7 rodadas. A bola começa a rolar, então, no dia 29 de agosto, com a primeira rodada, e a fase inicial será encerrada em 17 de outubro. A nova tabela foi homologada pelo presidente, o Hélio Cury Filho, ontem, segunda-feira, então. E na rodada de abertura, Londrina recebe o Paranavaí, enquanto o Atlético enfrenta o Paraná Clube. Também serão disputados os duelos entre São Joséense e Azuris, Cascavel e Foz do Iguaçu. Assim, nenhuma equipe precisará folgar por rodada. E com a nova configuração, os 8 clubes participantes são Atlético, Azuris, Cascavel, Foz do Iguaçu, Londrina, Paraná Clube, Paranavaí e São Joséense. Agora são 8 horas e 4 minutos, 8 e 4. Eu volto já já com mais músicas e notícias em uma hora aqui na programação da Rádio KTV FM.
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Já tô de volta por aqui com você e pra você na KTV FM. Deixa eu mandar um abraço pros amigos que estão ligadinhos comigo também desde muito cedo. O Paulo Miller, ele disse assim: bom dia todo dia. Sempre ligado na tua programação top, levando você de carona no azulão. Sou teu fã, Vanessa, beijos. Obrigada, Paulo, pelo carinho. Obrigada pela carona. Bom trabalho para nós e até o meio-dia eu tô por aqui, certo? O Arildo Antônio Fachin também mandou mensagem, já tá ligadinho na programação desde muito cedo. Que bom, fico feliz, bom trabalho para nós. O Sérgio também mandou mensagem: tô te levando de carona pro trabalho, bom dia, obrigada pela participação. Bom dia todo dia para você também. A Elisângela mandou assim: oi Vanessa, tô ligada em você e gostaria de ouvir Please Don't Go, do Kissing Sunshine Band, deve ser, né? Beijos para todos os ouvintes da KTV FM, para os amigos que estão na sintonia e bom trabalho. Obrigada pelo carinho, Elisângela, beijão para você também. Então, eu espero que seja essa do Kissing Sunshine Band. Para você, Please Don't Go. Uma ótima terça-feira para nós. Agora são 8 horas e 8 minutos, 8:08. Horário de coincidências, teremos sim um dia mais do que especial, porque o universo conspira a nosso favor e eu tô por aqui para te ajudar nessa missão com a nossa programação musical. Aumenta o volume KTV FM o tempo todo com você. Bom dia!

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e Fábio Júnior. E essa música linda é Esqueça. Antes teve The Beatles, Here Comes the Sun. E ainda The Art Company com Suzana. 8h31, paradinha rápida e eu volto.

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Estamos apresentando o programa Bom Dia com a TV e eu desejo o quê para você? Um bom dia todo dia, uma ótima terça-feira. Por aqui vamos juntos até o meio-dia. Vanessa Medeiros te faz companhia na melhor sintonia. 94.5 Cascavel, 90.1 em Foz do Iguaçu e também via internet. Meu muito obrigada pelo carinho, pelas mensagens, pela sua audiência. Sem você nada disso tem sentido, certo? E agora por aqui mais músicas. Vamos ouvir Spinet Ballet, True. E se você quiser alguma música em especial, é só mandar mensagem. Fique à vontade. Estou te esperando por aqui sempre. Nosso WhatsApp é à disposição. 998-350101. 998-350101. Salva no seu celular o WhatsApp da rádio para você mandar mensagem a hora que quiser e puder. Chega de papo, Vanessa. Spinet Ballet por aqui. True. Abrindo o bloco com a TV FM o tempo todo com você. Bom dia.

0: Fifu. Antes teve a Daido com Thank You e eu também só tenho motivos a agradecer a sua companhia nesta terça, tá bom? Agora, pausa na programação musical.
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0: Terça-feira, 18 de agosto de 2026. A temperatura neste momento na cidade de Cascavel é de 22 graus. Em Foz do Iguaçu, 24 graus. Bom, a Polícia Civil do Paraná está nas ruas nas primeiras horas desta terça-feira para cumprir 24 mandados de busca e apreensão contra uma associação criminosa suspeita pelo desvio de mais de 7 milhões de uma empresa de Curitiba. A ação acontece em 17 cidades do Paraná, também em Santa Catarina, Rio Grande do Sul, São Paulo, Pernambuco, Minas Gerais e Distrito Federal e conta com apoio das polícias civis locais, então. Suspeitos são investigados pelos crimes de furto, mediante fraude, associação criminosa e lavagem de dinheiro. E as equipes policiais concentraram as buscas na localização de dinheiro e moeda nacional ou estrangeira, joias, relógios, ouro, pedras preciosas e outros bens de relevante expressão econômica, além de documentos eventualmente relacionados à aquisição, transferência ou ocultação desse patrimônio. Bom, a Petrobras anunciou ontem, segunda-feira, a descoberta de petróleo no Poço Morfo, localizado no bloco BMFZA 59, na margem equatorial, em águas profundas, na costa do Amapá. A estatal ainda precisa concluir a perfuração e realizar estudos para estimar aí o volume encontrado, avaliar a viabilidade de uma eventual exploração comercial. Bom, o poço está a cerca de 175 quilômetros da costa do Amapá e aproximadamente 500 quilômetros da foz do Amazonas. No local, a lâmina da água chega a 2.886 metros de profundidade. Segundo a presidente da Petrobras, Magda Chambriard, a perfuração já alcançou cerca de 3 mil metros em lâmina d'água e outros 3 mil metros em rocha. Ainda faltam aproximadamente 1.000 metros para que o fundo do poço seja atingido. E a previsão é de que os trabalhos sejam concluídos entre 15 a 20 dias. Bom, e a atriz Laura Cardoso, uma das grandes pioneiras da televisão brasileira, morreu aos 98 anos na madrugada desta terça-feira. A informação foi divulgada nas redes sociais oficiais da artista. A causa da morte não havia sido informada até a publicação. Laura Cardoso construiu uma carreira de mais de 8 décadas e atravessou diferentes fases da televisão brasileira. Ao longo da trajetória, ela acumulou mais de 100 trabalhos e participou de mais de 60 novelas. A atriz começou a carreira ainda adolescente, aos 16 anos, em radionovelas da Rádio Cosmos. Na televisão, estreou em 1952 na TV Tupi, na produção Tribunal do Coração. E ao longo dos anos, Laura passou, então, por várias emissoras. Os nossos sentimentos, então, a família enlutada. A atriz deixa o filho único, portanto, não, ou melhor, ela deixa 3 filhas, 2 filhas, Fátima e Fernanda. Ela foi casada com Fernando Balerone, com quem teve 2 filhas, então a Fátima e a Fernanda, só confirmando aqui. E além disso, a atriz deixa 2 netas e 1 bisneto, Fernando Faria, e sim. Agora são 9h06, 9h06, eu volto já com mais músicas e notícias em uma hora aqui na programação da Rádio KTV FM.
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0: 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Uma ótima manhã para você, uma terça-feira maravilhosa para nós. Por aqui vamos juntos até o meio-dia? Fique comigo então. Agora, abrindo a hora, Tina Turner, direto do Túnel do Tempo, de 1985, matando saudades. What's Love Got to Do With It? Para você, 99.

0: A TV FM o tempo todo com você, Titãs. Gostava tanto de você. Releitura de um grande sucesso do Tim Maia. Matando saudades por aqui. Agora são 9 horas e 32 minutos. 9h32. Paradinha rápida e eu volto já, já. Enquanto isso, manda mensagem. No próximo bloco tem Alô, Alô por aqui. A sua participação, que é indispensável. Te espero. Bom dia.
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Já tô de volta com você e pra você aqui na Rádio KTV FM. Tem beijos e abraços? Tem, sim, senhor. Deixa eu mandar um abraço super especial pros amigos que estão ligadinhos comigo. Beijos pra Dalila, que mandou um bom dia. O Éden também mandou um bom dia. Vanessa, já estamos ligados na melhor rádio. A gente tem os melhores ouvintes. Toca pra nós Eros Ramazzotti. Ofereço pra todos ligados que são os melhores ouvintes, gostam de boa música na KTV, FM, a rádio que faz bem ouvir no programa Bom Dia Todo Dia. Obrigada, Eden, vou encaixar assim, Eros Ramazzotti, sempre vai bem na nossa programação, não é verdade? Bom trabalho aí. Denilson também mandou mensagem, bom dia, tudo bem por aí? Por aqui tudo ótimo, melhor agora, passando para desejar um abençoado dia a todos. Forte abraço, obrigada. Tudo de bom para você também, Denilson. O Denilson disse parabéns ao Éden por causa da escolha. Você também curte um Eros Ramazzotti, Denilson? Os nossos ouvintes são assim. Eles são os melhores, eu posso provar. Tem gostos muito parecidos, por isso estão aqui ligadinhos comigo nesta manhã maravilhosa e sempre, né? E além disso, são fiéis. Obrigada. Quem mais mandou mensagem por aqui? O Leandro. Oi, Vanessa. Bom dia, suave na nave, tudo ótimo por aqui, aproveitando esse maravilhoso dia. Gostaria de curtir Genesis Invisible Touch. Ótimo início de semana para todos. Obrigada, Leandro, pela participação. Agora por aqui, mais músicas. Vamos ouvir juntos uma Link, Oman, e já encaixe seu sucesso na programação. 9h37.

0: aí, Luan e Vanessa, 4 semanas de amor matando saudades por aqui.
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0: Quem indicou essa linda canção foi o Laertes e a Isa. Uma ótima terça-feira para vocês também. Obrigada pelo carinho, viu? Essa música é do Luan e Vanessa, de 1990, Matando Saudades. Versão brasileira da canção Salad Away for Kiss.

0: DM, o tempo todo com você. Essa é direto do Túnel do Tempo de 1986, matando saudades. Genesis Invisible Touch, animando a nossa terça. Que bom ter você aqui comigo. Inclusive, essa música foi especialmente pro Leandro. Obrigada pela indicação. Agora pausa na programação musical.
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0: Terça-feira, 18 de agosto de 2026. A temperatura neste momento na cidade de Cascavel é de 25 graus. Em Foz do Iguaçu, 26 graus. Bom, quem olha para o céu de uma cidade grande nas primeiras horas da manhã pode perceber uma espécie de camada acinzentada, portanto, sobre a região. Em muitos casos, essa aparência está relacionada à inversão térmica, ou seja, um fenômeno da atmosfera que dificulta a dispersão dos poluentes. De acordo com o CIMEPAR, que é o Sistema de Tecnologia e Monitoramento Ambiental do Paraná. Normalmente, o ar próximo ao solo ele é aquecido e consegue subir, ajudando a espalhar, então, os poluentes presentes na atmosfera. Mas durante uma inversão térmica, acontece o contrário. Uma camada de ar mais frio fica próximo à superfície, enquanto o ar acima está relativamente mais quente. Essa diferença de temperatura ela funciona como uma espécie de tampa sobre o ar que está próximo ao chão. Com menos circulação vertical, os poluentes emitidos por veículos, indústrias e outras fontes ficam mais concentrados, então, nas áreas próximas à superfície. E é por isso que o fenômeno pode deixar esta aparência mais acinzentada sobre as grandes cidades, principalmente durante ao amanhecer, portanto. Um caminhão tombou e deixou o trânsito lento na BR-376 em Ortigueira, nos Campos Gerais do Paraná. O acidente aconteceu no quilômetro 324 da rodovia, no sentido Curitiba, na tarde de ontem, segunda-feira. O veículo de carga, formado por um caminhão, um trator e um semi-reboque, perdeu o controle da direção e tombou de lado, então, sobre uma das faixas. O motorista de 56 anos teve ferimentos leves. Ele foi atendido e encaminhado ao Hospital Municipal de Ortigueira. Bom, o Corpo de Bombeiros Militar de Santa Catarina intensificou nesta terça-feira, dia 18, as buscas por um menino de 6 anos que desapareceu após submergir nas águas do rio Cubatão, em Santo Amaro da Imperatriz, na Grande Florianópolis. O acionamento da equipe, portanto, do Corpo de Bombeiros, ocorreu por volta das 11 horas da manhã desta segunda-feira, ontem, dia 17, no primeiro dia de operações, equipes especializadas mapearam a área com drone, realizaram buscas com mergulhadores e percorreram o rio com uma embarcação para verificar pontos considerados estratégicos. A operação contou inicialmente com 9 bombeiros militares, 2 embarcações e uma aeronave remotamente pilotada. E nesta terça-feira, o grupo de busca e salvamento ampliou então os recursos utilizados na ocorrência. Um bote inflável equipado com sonar, empregado para fazer o escaneamento do leito do rio, enquanto uma segunda embarcação atua no perímetro aquático. Bom, as equipes também utilizam drone para o monitoramento aéreo, um bombeiro militar acompanhado de um cão de busca para realizar varreduras nas margens. Os trabalhos seguem de forma integrada nas áreas aquática, terrestre e aérea. As equipes permanecem mobilizadas na região em busca de localizar o menino. Agora são 10 horas e 4 minutos. 10 e 4, volto já com mais músicas e notícias em uma hora.
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Excelente manhã para você, uma ótima terça-feira para nós. Por aqui vamos juntos? Até o meio-dia. Eu daqui, você daí, todo mundo junto, misturado, ligado na melhor. Desejo para você uma ótima terça-feira. E é claro, tem vários pedidos musicais. Na medida do possível, vou encaixando seu sucesso por aqui. Você também pode mandar sua mensagem se ainda não mandou, tá bom? Nosso WhatsApp sempre à disposição, 998-350101. 998-350101. Participe, indique aí a sua preferida nesta super manhã. Tô te esperando por aqui, na KTV FM. E agora, tá chegando a Sia com Stop Ball. 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

apresentando o programa Bom Dia KTV. Eu desejo para você um bom dia todo dia. Uma ótima terça-feira para nós. Até o meio-dia eu tô por aqui, tá certo? Com você e para você. Então manda mensagem, peça sua música, participe. O Daíra Antônio mandou aqui até um videozinho, me levando de carona. Que bom ter vocês aqui sempre juntos. O Lucão também mandou um áudio, vou ouvir agora, tá bom, Lucão? Uma ótima terça-feira. Agora, tá chegando por aqui mais músicas, vamos ouvir o Ed Sheeran, Exploded, pra você, que é a TV FM o tempo todo com você. Agora são 10h36, bom dia e uma ótima terça.

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1: TV FM o tempo todo com você, Maurício Manieri, o dia de nós dois por aqui, fechando a hora, certo? Certíssimo. Agora é hora de ficar bem informado nas ondas da KTV FM com as últimas notícias. Vamos lá? Pontualmente, 11 horas.

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1: 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Terça-feira, 18 de agosto de 2026, a temperatura neste momento em Cascavel, 26 graus e meio, sensação térmica de 27 graus. Em Foz do Iguaçu, a temperatura na casa dos 26 graus. Tanto a temperatura quanto a sensação térmica na Terra das Cataratas, 26 graus no momento. Bombeiros militares de 4 estados estão reunidos em Foz do Iguaçu para um treinamento voltado à atuação conjunta em grandes desastres. O encontro faz parte do programa Resposta em Ações Integradas para Atuação em Situações de Desastres, o RESPAD. Coordenado pela Secretaria Nacional de Segurança Pública do Ministério da Justiça, reúne equipes do Paraná, Santa Catarina, Rio Grande do Sul e São Paulo. E a proposta é preparar os estados para situações em que seja necessário mobilizar equipes de diferentes regiões para uma mesma ocorrência, portanto. Um homem foi preso e cerca de 3,5 toneladas de baterias usadas foram apreendidas na manhã desta segunda-feira, ontem, então, em Santo Antônio do Sudoeste, região de fronteira com a Argentina. Policiais da Patrulha Rural encontraram um caminhão Volkswagen que vinha da região de fronteira e o local possuía uma ponte clandestina com acesso ao território argentino e, segundo a polícia, é utilizado com frequência para a entrada irregular de materiais recicláveis no Brasil. O veículo, portanto, estava carregado e a carga era coberta por uma lona azul. Durante a abordagem, o motorista contou aos policiais que transportava baterias usadas de carros e motocicletas e que havia recebido o caminhão já carregado do lado argentino. A carga, portanto, então, foi estimada em aproximadamente 3.500 quilos. E diante da situação, o motorista foi preso por contrabando e também por suspeita de crime ambiental relacionado à introdução irregular de substâncias perigosas. Uma operação conjunta terminou com 60 equipamentos eletrônicos apreendidos e 2 pessoas presas na BR-467, no bairro Recanto Tropical, em Cascavel. Um helicóptero foi utilizado para localizar os veículos envolvidos e a ação, então, reuniu equipes da Polícia Militar, da Polícia Federal, Comando de Aviação e Receita Federal. As forças de segurança receberam informações de que 2 carros estariam transportando mercadorias irregulares vindas da região de fronteira. As equipes se posicionaram na BR-467 e, com apoio aéreo, localizaram os automóveis. Os 2 foram presos, encaminhados à Polícia Federal para os procedimentos cabíveis. Os 60 eletrônicos, 4 celulares e 2 veículos apreendidos foram encaminhados à Receita Federal. Agora são 11h04, 11h04. Eu volto já com mais músicas e notícias em 1 hora aqui na programação da KTV FM.
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Você ligado na KTV e a KTV sintonizada em você sempre. Por aqui, vamos juntos até o meio-dia com música boa sempre, notícias de hora em hora. Certo? Falando nisso, não esqueça, ao meio-dia tem Jornal da KTV. E agora, chegando por aqui mais músicas, vamos curtir juntos. YouTube, que tal? Sempre vai bem. Abrindo a hora para você, Invisible, aqui na programação KTV FM, o tempo todo com você.

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Excelente manhã pra você que tá ligado aqui. Finzinho de manhã, né, Vanessa? Porque agora já são 11h34. Bom, eu desejo pra você de coração uma ótima terça-feira. Agradeço a sua companhia comigo sempre aqui. Sem você do outro lado do rádio, nada disso faz sentido. Então deixa eu mandar beijos e abraços pros amigos que mandaram mensagem agorinha. O Lucão curtiu a música do New Order, Bizarre Love Triangle. Ele que pediu, indicou. Obrigada pela participação, viu, Lucão? Tudo de bom. O Júnior Zanella também tá na sintonia, disse: bom dia, Vanessa, parabéns mais uma vez pela programação. Que bom que vocês estão gostando. Tô por aqui sempre pensando em como agradar a todos os ouvintes. É uma missão quase impossível. A gente vai aí trabalhando e transitando de internacional para nacional, de músicas mais lentas, mais rápidas. Quem me acompanha aqui sabe que a gente costuma alternar para agradar a todos os ouvintes exigentes da KTV FM. Que bom ter você aqui. Tá bom? E chega de papo, Vanessa, já falei demais. É R.E.M., Shine Happy People, animando um pouquinho a nossa terça. 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Bom dia todo dia e uma ótima terça.

Bom, tive que deixar a música terminar porque eu gosto dessa música do Michael Jackson. Bom, desejo para você de coração uma ótima terça-feira. Vou para voltar amanhã, se Deus quiser permitir, tá bom? Encontro marcado às 7 horas da manhã. Eu tô por aqui com música boa sempre e notícias de hora em hora. O Eden também curtiu o Michael Jackson? Que bom, fico feliz. Até amanhã, viu? Encontro aqui nas ondas da KTV FM. Eu, você e as melhores músicas. E notícias também, porque é necessário ficar bem informado. Falando nisso, ao meio-dia, você fica com o Jornal da KTV, excepcionalmente hoje apresentado por Débora Evangelista. Acompanhe aqui na KTV FM ou na KTV Canal 20.1 ou no portal de notícias ktv.com, tá bom? Opções não faltam para você se manter bem informado sempre. Chega, já falei demais. Beijo grande, ótima terça. Até amanhã. Deixa a última com Duran Duran, Save a Prayer. Bye!

0: Olá, boa tarde para vocês, sejam todos muito bem-vindos. O Grupo KTV de Comunicação agradece a sua companhia. Eu, Débora Evangelista, fico contigo a partir de agora na TV, nas nossas FMs 94.5 em Cascavel e região e 90.1 em Foz do Iguaçu, além das nossas plataformas digitais. Acesse ktv.com. Hoje é terça-feira, dia 18 de agosto. Iniciamos já a nossa edição do Jornal da KTV, falando aí, né, que já estamos contando o prazo e até setembro a Transitar vai intensificar as ações educativas sobre o uso dos chamados autopropelidos, porque a nova legislação foi sancionada, né, e em julho já passa a valer oficialmente no mês que vem. O David Souza chega ao vivo, traz esses detalhes pra gente. David, uma boa tarde para você. Então, esses usuários, né, dos autopropelidos têm um tempinho aí para se adequarem, porque a partir do mês que vem, aí já vem as notificações, né? Boa tarde para você.
1: Oi, Débora, boa tarde para você, boa tarde a todos. E é justamente para essa conscientização ser melhor ainda, né, que a Transitar faz esta ação hoje pela manhã, horário do almoço aqui na cidade de Cascavel. Nós estamos aqui na lateral do Colégio Eleodoro, onde vai acontecer esta ação. Especialmente, né, com os estudantes do Colégio Estadual Eleodoro, mas também com outras pessoas que já estão passando por aqui, já estão recebendo também as recomendações. Inclusive, vários estão sendo parados, né? Aqui, por exemplo, já tem um autopropelido estacionado, né? Então, a Transitar está só aguardando, de fato, a saída dos alunos para poder conversar com eles, explicar. Já teve um trabalho internamente, né, junto ao colégio para falar desta ação, mas o que a Transitar quer é garantir que esse conhecimento, que essa informação chegue a todos os estudantes e a todos os cascavelenses, né, que utilizam o autopropelido. Tem muitos menores de idade, a maioria inclusive são menores de idade, que utilizam esse tipo de transporte, né, e é bom a gente lembrar também que a lei é muito clara, né, que fala que os pais são os responsáveis pelos menores de idade, né? Então, é importante eles se aterem à direção defensiva. Eles, às vezes, agora estão começando, nesse momento, né, a ter um pouco desse senso de direção defensiva, já tem uma noção melhor de tempo e espaço e precisam compreender também o lugarzinho de cada um deles no trânsito. A gente conversou com a Luciane de Moura, que é educadora de trânsito da Transitar, e ela falou sobre essa ação educativa aqui no Colégio Eleodoro.
2: Ainda a gente está nesse período de educativa, até o início de setembro a gente vai fazer educativas e claro que a gente vai continuar, mas agora realmente para conscientizar. E podemos perceber que falta ainda o capacete, falta eles entenderem aonde circular e também entenderem como que funciona a sinalização como um todo.
1: E aí a gente perguntou para a Luciane também, né, sobre as regras, né? É importante todos eles saberem quais são as regras para os autopropelidos, porque a partir do mês de setembro, aí sim começam as notificações. Como você disse agora há pouco, né, Débora? Julho, a gente teve a lei aprovada, sancionada, e em setembro já começa para valer a aplicação dessas notificações.
2: 16 anos, uso de capacete, andar na ciclovia ou ciclofaixa quando não tiver no bordo direito da pista, sempre respeitar a sinalização, eles se comportarem ali como um veículo que está transitando, embora eles não sejam um veículo, e também que eles entendam que devem praticar o respeito e, claro, os equipamentos de segurança. No mínimo, retrovisor do lado esquerdo, mesmo nos patinetes, é bom a gente reforçar, e também manutenção do seu equipamento. E claro que o velocímetro também vai ser cobrado.
1: Informações reforçadas então sobre essas novas regras da utilização dos autopropelidos. Continuamos por aqui, em frente ao Colégio Eleodoro Ébano Pereira, esperar os alunos saírem para acompanhar também esta ação. Débora, agora eu volto com você.
0: Obrigada, David. Importante, né, esse trabalho com os adolescentes, porque a gente vê muito essa galera andando, né, com os autopropelidos pela cidade. Eles precisam estar conscientes, sim. Obrigada pelas informações. E olha, a Justiça envia provas do acidente da Voipass para o Núcleo de Combate à Corrupção apurar improbidade da ANAC. Quem chega para conversar ao vivo conosco aqui no Jornal da KTV é a Isabela de Oliveira. Isa, já foram identificadas muitas falhas, né, nos relatórios. O que teria acontecido aí, então, para se configurar a improbidade da ANAC nesse caso? Boa tarde para você.
3: Olá, Débora, boa tarde para você, para todos que estão acompanhando o Jornal da KTV. É justamente isso o que o Núcleo de Combate à Corrupção do Ministério Público Federal deve apurar agora, né, recebendo toda a documentação do relatório da Polícia Federal, que foi divulgado aí e encerrado, concluído há 12 dias, e também o relatório final do CENIPA, que apuraram aí, né, as causas da queda do voo 2283, que vitimou 62 pessoas em agosto de 2024. O próprio relatório da Polícia Federal traz a indicação de que haveria essa possibilidade, essa necessidade de que fosse investigada a conduta da ANAC diante das irregularidades da Voe Paz. Nós conversamos agora há pouco com o advogado Luciano Catarinu, que ele que atua ali em conjunto com a Associação dos Familiares das Vítimas do Voo 2283, que trouxe mais detalhes para a gente sobre mais essa situação. Vamos acompanhá-lo.
4: O que a Polícia Federal fez foi fechar o inquérito relacionado com aquilo que tinha nexo causal direto com a queda da aeronave, ou seja, toda uma cadeia de comando da empresa, dos pilotos anterior, mecânicos, pessoas que estavam envolvidas diretamente nessa situação da empresa aérea. Paralelamente a isso, ele coloca, inclusive, no próprio relatório, que seria interessante ou importante que fosse encaminhado para o Distrito Federal, a fim de onde está a agência reguladora, que é a ANAC, para que fosse instaurado ali, sujeito do Ministério Público, instaurado um procedimento investigatório, se há nessas questões da fiscalização, as falhas na investigação da ANAC, apontadas, deixou de in loco, se houve alguma prática de crime, por exemplo, prevaricação, corrupção ativa, corrupção passiva e até mesmo atos de improbidade com essa conduta.
3: A questão é entender, né, se foram apenas falhas, né, humanas ou se de fato houve aí, né, algum tipo de corrupção, conforme o advogado mesmo citou. Lembrando, né, que no relatório da Polícia Federal, 16 pessoas foram indiciadas, né, incluindo aí funcionários e ex-funcionários que foram indiciados criminalmente e agora, né, deve-se apurar aí também a conduta da ANAC, a Agência Nacional de Aviação Civil, frente a todas as falhas, todas as questões de segurança que foram trazidas tanto pelo CENIPA quanto pelo relatório da Polícia Federal. Eu volto com você aí no estúdio, Débora.
0: As vidas não voltam, né, Isa? Mas essa é uma resposta que todas as famílias esperam, né? Obrigada, viu, pela participação. E olha, após a definição da empresa que ficará responsável pela instalação dos mais de 270 abrigos de ônibus em Cascavel, foi estabelecido o cronograma de trabalho previsto para começar dentro de um mês.
5: O município tem disponíveis mais de 7 milhões de reais para pagar o serviço, conforme os equipamentos forem colocados em várias regiões da cidade.
6: A partir do dia 14 de setembro, ele começa a instalação. Então, a gente pediu para que os novos abrigos sejam conclusas as obras ali de Carlos Gomes. São 10 pontos que ficaram sem os abrigos. E aí, a projeção dele é que nos entregue cerca de 30 abrigos aí por mês. Menos de 4 meses, então, a gente vai tentar terminar esses abrigos que faltam, né? E também que consiga fazer em menos de 90 dias as partes dos 151 abrigos que ficaram sem ser conclusos. Aquilo que já foi danificado ou por acidente ou por vandalismo é uma outra discussão que a gente está tratando com a Transitar.
5: Estes 155 são aqueles que não foram concluídos totalmente na época do primeiro contrato, celebrado em 2021, com a empresa que venceu a licitação, pediu 16 prorrogações de prazo e abandonou o serviço. Algum item do equipamento faltou e agora ele precisa ser finalizado. De acordo com o secretário, cada abrigo completo custará R$ 28 mil. No caso, os 122 novos e pouco menos de 16 mil para os 151 inacabados.
6: Nós vamos remunerar a empresa de acordo com a nossa planilha. Tem um valor para cada tipo de serviço. A partir da conclusão de X número de pontos novos, a gente vai planilhar, o fiscal vai conferir, a Caixa Econômica vai validar e a gente vai autorizar o pagamento. Tem o radier, tem o talude, às vezes tem uma... Às vezes você chega lá e não é aquele lugar que vai ser instalado, mudou, porque já se construiu alguma coisa nesse meio termo. Nós estamos falando aqui em 4 anos. Daqui a pouco você encontra algum tipo de dificuldade. Então, juntos com a Transitar agora, a gente vai remapear, vai determinar o local da instalação, né? E vai buscar zerar e terminar de vez por toda essa novela mexicana.
7: Essa novela tem 5 anos e de lá para cá a cidade cresceu, mais pessoas usando o transporte coletivo e há necessidade de novas estruturas. Mas esse é um outro projeto que está sendo discutido entre a Transitar e a Secretaria de Obras.
6: A Transitar já está discutindo conosco, que é a responsabilidade dela, mas como nós fazemos parte do todo da Secretaria de Obras, a gente está junto com o Edson para que a gente busque uma solução e um novo modelo de abrigos, para que a gente possa colocar aonde ainda não temos e, principalmente, substituir esses azuis que são muito antigos. Então, a gente já está em tratativa com a Transitar para que a gente faça um novo modelo e licite.
0: Durante o Agosto Lilás, o mês de conscientização sobre a violência contra as mulheres, várias ações estão sendo realizadas. E no próximo fim de semana, uma palestra vai discutir direitos das mulheres em enfrentamento à violência doméstica. A violência contra a mulher continua sendo um dos maiores desafios sociais e de segurança pública do país. Só neste ano, em Cascavel, por exemplo, 4 mulheres foram vítimas de feminicídio. Para ampliar o debate sobre proteção, acolhimento e garantia de direitos, será realizada uma palestra voltada à discussão da vulnerabilidade feminina em situações de violência doméstica. O encontro reunirá profissionais das áreas jurídica, psicológica e de segurança pública para abordar diferentes formas de violência, orientar sobre os mecanismos de proteção disponíveis e fortalecer a rede de apoio às mulheres que são vítimas de agressão.
8: Os números demonstram a importância de falar sobre a violência contra a mulher. No ano passado, só a Patrulha Maria da Penha, da Guarda Municipal de Cascavel, atendeu 1.538 ocorrências. 426 foram de violência doméstica.
0: Além da discussão sobre a violência doméstica, o evento pretende também esclarecer dúvidas que ainda atingem muitas mulheres, principalmente sobre direitos, que acabam sendo desconhecidos justamente em momentos de maior vulnerabilidade. Um dos temas em destaque será a violência previdenciária. Muitas mulheres não sabem que podem ter direitos relacionados à previdência prejudicados pelo agressor, seja por dependência financeira, retenção de documentos, impedimentos de acesso a benefícios e outras formas de controle e abuso econômico.
9: Numa situação de violência patrimonial, física mesmo, quais direitos são decorrentes dessa situação, né? Que é bem importante, muitas vezes a pessoa não se dá conta, porque ela está vivendo essa relação e ela já se adaptou e ela acostumou, mas não para para pensar o que pode vir em decorrência disso, sabe?
0: A programação também abordará os direitos civis e criminais das mulheres em situação de violência, incluindo medidas protetivas, acesso à justiça, assistência social, orientação jurídica e formas de responsabilização dos autores das agressões.
10: Quando que o homem ele vai entender, ou o agressor, dependendo do casal, quando que o agressor vai entender que ele tem que parar? Quando pesar no bolso. E muitas mulheres não sabem, elas não buscam na esfera possível as indenizações. Então, se foi uma agressão que não teve violência física, é o dano moral. Agora, se houve violência física e teve algum dano corporal, além do dano moral, ela pode pedir o dano estético.
0: A proposta é criar um espaço de informação, conscientização e fortalecimento da rede de apoio às mulheres, reforçando que conhecer os próprios direitos é uma ferramenta fundamental para romper o ciclo da violência e ampliar a proteção às vítimas. Mais informações sobre o evento pelo telefone 99135-2504.
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0: A gente não pode mais fechar os olhos nem se calar para a violência doméstica, né? A denúncia é muito importante. Mulher, você tem uma rede de proteção. Vamos mudar de assunto agora, vamos falar sobre a previsão do tempo. Olha só, o dia começou com um tempo firme aqui em Cascavel, nessa terça-feira. Logo cedo a gente via até umas nuvens ali, né? Mas uns raios de sol já bonitos, deixando o céu de Cascavel lindo, né? Essa pintura bonita logo cedo aqui em Cascavel. A temperatura estava na casa dos 20 graus, estava uma temperatura bastante agradável por aqui, né? Vamos dar um

0: como é que tá lá agora. Olha, que dia lindo em Toledo, céu bonito também, azulzinho, sol brilhando forte. E tá quente por lá, né? Nem parece que estamos em pleno inverno, temperatura de verão hoje em Toledo, agora 31 graus. Por lá a gente vê poucas nuvens e a expectativa também, viu? É de tempo estável, sem chuva, até o fim do dia. Seguimos para a fronteira. Lindo dia também em Foz do Iguaçu, não é diferente por lá, tempo firme, estável nessa terça-feira. Por lá também, temperatura bem elevada, 29 graus agora em Foz do Iguaçu. Dando uma olhadinha aqui, olha, no nosso, na nossa imagem de satélite, a gente observa que não tem nebulosidade sobre o nosso estado, né, o Paraná, até porque hoje o tempo deve se manter assim, estável em todas as regiões, ou seja, tem previsão de sol. Se é isso que o pessoal estava pedindo, então aí, ó, previsão de sol para a maioria das cidades. E assim, né, como ontem, hoje o destaque também é para as temperaturas que ficam elevadas. Mas olha só, essa onda de calor antecede de novo, gente, uma frente fria que avança aqui para o nosso estado, até porque estamos no inverno, né? Mas a gente sabe que tem esses picos, o veranico que a gente chama, que são essas temperaturas mais altas em plena estação, né, gelada. Então, amanhã o cenário ainda deve ser parecido com hoje, tá? Mas na quinta-feira já se prepara aí, porque o tempo volta a ficar instável e aí tem previsão de chuva de novo para grande parte aqui do Paraná e as temperaturas devem cair novamente. Vamos dar uma olhada como ficam as temperaturas? Olha, hoje, como eu disse, né, temperaturas altas em todo o estado, começando lá pela capital Curitiba, hoje chega aí a máxima de 28, Londrina, no norte do estado, máxima de 30, Umuarama, sempre quente no noroeste, 32 graus hoje, aqui na nossa região, 28 Cascavel, 29 máxima prevista para Toledo, 30 Foz do Iguaçu e Guarapuava, Centro-Sul, que costuma ser mais fresquinho, né? Hoje a máxima por lá chega a 26 graus. Mudando o nosso mapa aqui, outras cidades do nosso estado, também aqui da nossa região, sol brilhando forte hoje, o dia todo, né? Em todas essas cidades, Mercedes, Cafelândia, Boa Vista da Aparecida e Corbélia, com máximas aí, olha, na casa dos 29 a 31 graus. A gente pode observar aqui que realmente essa previsão, né, dos próximos dias para quedas na temperatura, se hoje está chegando a quase 30, olha, lá na quinta, sexta-feira, máxima aí de 20 graus. E olha as mínimas, caem de novo, né, mínima de 11, de 12 graus. Então a gente tem que se preparar aí esses dias quentes, porque o friozinho está voltando, né? E aí já, para quem já guardou o casaco achando que não ia mais usar, pode tirar de novo do guarda-roupa, porque nos próximos dias a gente vai precisar de novo, né? Porque o friozinho volta sim, tá, pessoal? E olha, a partir de hoje, os bombeiros do Paraná, de Santa Catarina e do Rio Grande do Sul se reúnem lá em Foz do Iguaçu para um treinamento conjunto. A atividade faz parte de uma jornada voltada à busca e a salvamento em situações de inundações e enchentes. Quem chega aqui no Jornal da KTV trazendo esses detalhes para a gente é o Renan Gouveia, sempre acompanhando, né, tudo que acontece na fronteira em Foz do Iguaçu. Renan, nós estamos numa área de risco, né? A gente sabe que o Rio Grande do Sul sofre muito com enchente, mas a região sul do país realmente, né, tem que se preocupar com isso. É importante, né, que os nossos bombeiros estejam preparados para essas ocorrências. Boa tarde para você.
1: Oi, Débora. Boa tarde para você. Uma excelente terça-feira a todos. Se a gente ampliar um pouquinho o nosso mapa do conhecimento e olhar o Brasil de maneira geral, a gente vai perceber que realmente existe a necessidade de especialidades em regiões diferentes. E quando a gente faz esse olhar aqui para o sul do país, envolvendo o estado do Paraná, Santa Catarina e Rio Grande do Sul, existe algo bastante corriqueiro por aqui, no que diz respeito aos alagamentos e também às enchentes. Então, o que vai acontecer por aqui? Na verdade, o que já está acontecendo por aqui? A equipe do Corpo de Bombeiros desses três estados estão reunidos aqui neste momento, participando aí de um congresso técnico, atualizando ali no que diz respeito aos protocolos e nivelando toda a equipe para que essa equipe seja uma equipe de excelência. Para se precisar em situações de desastres naturais, essa equipe vai estar à disposição de toda a população. Então, é basicamente isso que está acontecendo.

0: sendo aqui em Foz do Iguaçu. 2 dias de teoria e também nos próximos dias aí eles vão participar realmente na prática. Essa também é uma ação da Secretaria Nacional de Segurança Pública, que tem realmente essa obrigação e essa responsabilidade de deixar a equipe do Corpo de Bombeiros na excelência, inclusive em fazer respostas das ações em situações realmente adversas, né, em desastres naturais. Nós conversamos com a coordenadora, que realmente falou com relação a esse intercâmbio, a importância de toda a equipe do Corpo de Bombeiros, a nível nacional, ter essa excelência toda. Vamos ouvi-la.
1: Caso venha acontecer algum evento nessa dimensão, tanto quanto enchente, como incêndios florestais também, porque nas outras regiões o efeito El Niño ele tem efeitos diferentes. Existe o efeito de enchentes, né, e o efeito também de queimas. Então, essa equipe do RESPAD está sendo preparada, treinada, para que quando houver um evento nessa dimensão, eles possam estar preparados ainda mais com um protocolo único de atuação no estado demandante.
0: Aí a gente também reforça que recentemente a própria ONU, ela esteve aqui em Foz do Iguaçu para fazer a declaração de Foz do Iguaçu. Que declaração é essa? Para poder fazer a atualização dos protocolos a nível internacional, para que a equipe daqui do estado do Paraná, Santa Catarina e Rio Grande do Sul venham a atuar em nome da ONU em casos de desastres naturais envolvendo os alagamentos e também as enchentes. Então eles estão com passos largos para poder assumir aí, fazer parte de um seleto grupo internacional no que diz respeito a essa expertise, né? Aí com relação às respostas rápidas dentro do Brasil, a tenente-coronel ela também falou também dessa importância, dessa atualização daqui da equipe do Corpo de Bombeiros. Vamos ouvi-la.
2: A nossa preocupação enquanto Secretaria Nacional de Segurança Pública é justamente fazer com que esses atores, com todos esses corpos de bombeiros, atuem de forma integrada para que possam fazer essa troca de experiências, esse intercâmbio que a gente chama de intercâmbio operacional no âmbito do programa RESPAD. Porque, por exemplo, eu sou da Paraíba, o Marco Antônio é aqui do Paraná, aí tem um outro colega que é do Amazonas. Então, esses corpos de bombeiros militares, eles estão aptos e treinados para as suas regionalidades. Mas quando a Paraíba vem atuar no Rio Grande do Sul, é uma realidade diferente. Por isso a necessidade de um exercício como esse.
0: Realmente é muito importante, porque quando a gente fala desastre natural, não é nada previsto ali na agenda. Se a gente olha lá o nosso calendário, a gente sabe que amanhã vai ser quarta-feira, mas a gente não sabe como que a natureza ela vai se comportar frente ao que está acontecendo aí com as questões climáticas. Então é importante porque afeta todos nós. E saber que tem equipe trabalhando para atuar rapidamente em situações como essa realmente deixa a gente como população de maneira mais tranquila. Inclusive, no que diz respeito ao terremoto que teve na Venezuela, teve gente do Paraná que foi lá ajudar gente de outro país com outro idioma, mas a tradução de tudo isso é realmente levar um serviço de qualidade para todo mundo, viu, Débora? Então, teoria hoje, amanhã e depois vai ter a prática. E aí eu já estou tentando me incluir, incluir também o pessoal da KTV para a gente participar dessa atividade prática e mostrar como é que é essa rotina, essa adrenalina toda, viu? É com você.
3: Ah, bem interessante, Renan. Mostra para a gente sim, porque é até legal o pessoal de casa, né, conhecer um pouquinho mais esse trabalho. Como você disse, a gente não sabe quando o evento natural vem, mas quando vem, todo mundo tem que estar preparado, né? Vamos aguardar, viu? E agora nós vamos falar sobre a esporotricose. Cascavel está com surto da doença que atinge principalmente gatos que têm acesso à rua, mas também pode ser transmitida para os humanos. Casos estão sendo monitorados pela Vigilância Ambiental, mas moradores temem um aumento nas notificações.
4: Eles são ágeis e circulam livremente pelas ruas entre as casas do bairro. Os gatos registrados pela nossa reportagem aparentam estar saudáveis, mas moradores do Jardim Maria Luísa têm visto com frequência animais com sinais de doença.
5: Aqui no bairro Maria Luísa, de casos que dá para ter certeza que são esporo, eu diria pelo menos em média entre os 10 a 12 gatos que a gente vê, tirando aqueles que não são vistos.
6: O Os casos de esporotricose chamaram muito a atenção de moradores aqui na região do Maria Luísa. As situações já vinham sendo acompanhadas pelo setor de vigilância ambiental da Secretaria de Saúde de Cascavel. Mas também há vários outros casos em outras regiões da cidade. Também há confirmações no Morumbi e também no bairro Santa Cruz.
4: A esporotricose é causada por um fungo e pode ser transmitida pelo contato com animais infectados, principalmente por arranhões e mordidas. Nos gatos, as lesões na pele costumam ser um dos principais sinais. Os primeiros registros da doença em Cascavel são de 2022. Desde então, cerca de 350 notificações foram feitas. 116 delas foram confirmadas somente neste ano. A situação é considerada um surto.
5: A tendência da curva da doença é crescente mesmo, porque nós temos principalmente muitos animais com proprietário que têm acesso à rua, né? Existem muitos animais que não têm proprietário, existem muitos animais de rua, mas principalmente animais que têm casa e que têm acesso à rua.
7: A gente fica preocupado porque normalmente crianças, né, têm esses animaizinhos, né, gostam de agarrar, de pegar. Então a nossa preocupação maior é em relação sim aos animais que estão dentro de casa, que estão bem cuidados.
4: Recentemente, moradoras do bairro conseguiram capturar um gato com esporotricose. Como o animal estava em condições graves, foi necessário realizar a eutanásia. Mas, para a comunidade, o caso ainda está longe de ser resolvido. A vigilância ambiental explica que cada notificação é avaliada individualmente, mas a captura de gatos que vivem soltos é um dos principais desafios.
5: Hoje essa problemática desses animais de rua, animais considerados aí até mesmo ferais, né, que é aqueles animais que não permitem aproximação, que às vezes estão doentes e que a gente precisava controlar de alguma forma. Existe essa dificuldade na captura desses animais, então a gente vai tentando, conforme cada caso chega para nós, se a gente consegue instalar a gatoeira, se a gente consegue capturar com o pulsar. Mas existe essa dificuldade, porque esses animais eles são muito arredios, né?
4: A orientação é não tocar em animais com suspeita da doença e procurar orientação dos serviços de saúde ou de vigilância em saúde ambiental. Para quem cuida dos animais, além do tratamento, é preciso ampliar o apoio à captura e ao atendimento aos felinos.
8: Nós precisaríamos de pessoas que têm essa questão do amor pelo bicho para nos auxiliar, porque o que eu vejo muitas vezes é que estão querendo criar a imagem do gato como sendo o vilão da história, e ele não é o vilão da história. Ele é uma vítima dessa questão que está ocorrendo hoje em Cascavel, que é a esporotricose.
3: Você confere agora imagens ao vivo da Ponte da Amizade na fronteira entre o Brasil e Paraguai. Muito movimentada por lá nesse horário, a ponte, fila grande, né, ali no sentido ao Paraguai, ao país vizinho. Por lá, 29 graus agora. E também imagens da Praça da Bíblia, região central de Cascavel, pertinho ali da prefeitura, movimentação tranquila nesse momento. Seguimos com 28 graus na cidade. Olha, as marginais da BR-277 têm trechos bloqueados durante as obras de revitalização em Cascavel. Com as interdições, o município já organiza um cronograma para reduzir os impactos no trânsito durante a Expovel, que vai ser realizada entre os dias 11 e 15 de novembro. No sentido que leva a Foz do Iguaçu, a intervenção vai ser de cerca de 4,5 km, enquanto no sentido contrário, serão aproximadamente 2 km de pavimentação. A revitalização também contempla mais 6 km de vias e a implantação de ciclofaixa. As duas marginais têm fluxo diário de mais de 10 mil trabalhadores e esses trabalhos, né, já alcançam aí 20% de execução. A previsão é que toda a intervenção seja concluída em até 15 meses. Agora, 12:31. E você confere depois do intervalo. Operação apreende cerca de 1,5 toneladas de maconha em Toledo. E ainda, termina amanhã o prazo para fazer a atualização cadastral dos alunos da Rede Municipal de Ensino de Cascavel. Eu volto já.

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8: Jornal da KTV de volta, agora 12:35. Nos últimos dias, vários casos de furtos e roubos de veículos foram registrados na região de Cascavel. O João Carlos Del Rios está ao vivo com a gente, traz mais informações. Del, as caminhonetes principalmente são alvo, né, desses criminosos. Boa tarde para você.
9: Boa tarde, Débora. Boa tarde a todos. São os principais alvos, principalmente nos casos de furtos. Em uma apenas um final de semana, pelo menos 3 caminhonetes foram furtadas aqui em Cascavel e levadas para o Paraguai. A Polícia Civil, através da Delegacia de Furtos e Roubos de Veículos, tem alguns números. Por exemplo, nos casos de roubos, quando há algum tipo de violência ou ameaça, né, com armas, etc. e tal, foram 11 casos registrados aqui em Cascavel. As principais vítimas foram os motoristas de aplicativos. Segundo o delegado responsável pela delegacia, quase todos os casos foram resolvidos, os veículos recuperados e entregues, então, aos verdadeiros donos. Agora, existe uma preocupação muito grande com os casos de furtos. Caminhonetes que são roubadas aqui em Cascavel, como eu disse, em apenas um final de semana, 3 caminhonetes. E essas caminhonetes são levadas para o Paraguai. Existe aí pelo menos várias quadrilhas, né? Uma delas, inclusive, está sendo investigada neste momento. São 9 elementos pertencentes a esta quadrilha. A polícia já está de posse de todas as informações necessárias e está pedindo na justiça a prisão destas pessoas envolvidas. Existe um problema maior ainda, que é a participação de menores nestes casos, né? São vários adolescentes detidos também, apreendidos aqui em Cascavel. Pelo menos 5 continuam apreendidos. Eu conversei agora há pouco com o delegado Daniel Brandt e ele estava explicando que um desses adolescentes é responsável por vários furtos aqui na cidade. Ele, inclusive, quando foi apreendido, contou toda a trajetória dos furtos aqui em Cascavel, quem ajuda, quem participa, quem recebe os veículos lá do outro lado da fronteira, e disse até sobre possíveis participações aí de policiais ou agentes de segurança, tanto daqui até Foz do Iguaçu, como também do outro lado da fronteira. Este rapaz, ou este garoto, como queiram, de 14 anos, continua apreendido. Outra dificuldade da delegacia é com relação aos pedidos de prisão. Em um dos casos, os policiais conseguiram comprovar que 2 pessoas envolvidas em furtos de veículos saíram aqui de Cascavel, passaram pelas 2 praças de pedágio em direção à Foz do Iguaçu, foram confirmadas também as presenças deles em Foz do Iguaçu e a saída para o Paraguai. Infelizmente, a justiça não concedeu a prisão. Veja aí o que diz o delegado.
4: A gente tem um grupo que vem de Santa Catarina para subtrair aqui. Esse grupo aí nós já investigamos, estamos com um inquérito bem maduro em relação a eles. Inclusive, nós pedimos a prisão preventiva de 6 desses investigados, de um total de 9 nesse inquérito policial. Infelizmente, mesmo com um feixe muito robusto de indícios em relação a eles, a gente conseguiu comprovar que o investigado estava em Cascavel anteriormente ao furto, depois ele foi, tem documentos, tem elementos dele com a caminhoneta no meio da estrada, e depois a gente tem elementos dele em Foz do Iguaçu. Né? Ou seja, foi ele que foi até lá, mesmo assim a gente não conseguiu a prisão.
9: Pois é, né? Aí fica mais difícil ainda o trabalho da polícia. Enquanto a gente falava aqui, e ouvia também o delegado, aqui no pátio da Delegacia de Furtos e Roubos de Veículos, acaba de chegar uma caminhonete que havia sido furtada na cidade. Os policiais conseguiram recuperar este veículo e ele vai agora passar por perícia e posteriormente vai ser entregue, então, ao proprietário. Volto com você, Débora.
8: Que bom, né, Del, que agora o proprietário vai ficar feliz aí com a volta do carro furtado para casa. Obrigada pelas informações. E olha, a operação apreende cerca de 1,5 tonelada de maconha em Toledo. A ação também resultou na prisão de 2 homens. O Jardel Santos chega aqui ao vivo no Jornal da KTV, traz os detalhes para a gente. Boa tarde, Jardel. Muita droga, hein, que foi apreendida aí em Toledo. Boa tarde para você.
10: Pois é, Débora, boa tarde para você, boa tarde também para quem nos acompanha em casa nesse momento. Essa ocorrência, ela chamou atenção pela mobilização da Polícia Militar e também da Polícia Rodoviária Federal no combate ao tráfico de drogas e também na circulação de entorpecentes na região. Como você bem disse a princípio, 2 homens em um caminhão transportavam essa quantidade exagerada de entorpecentes. O aspirante Clenilson, da Polícia Militar, ele vai detalhar para a gente como é que foi, qual foi a abordagem, como é que foi o processo de abordagem a esses homens e também ao caminhão. A gente confere agora.
11: A PRF constatou que o condutor do caminhão não estava embriagado, porém, durante a busca veicular, foi encontrado ali um cigarro de maconha para drogas para consumo pessoal. A partir desse indício, e de que um dos indivíduos também estava portando tornozeleira. Foi realizado ali uma busca veicular mais minuciosa, sendo que foi localizado pelas equipes do 19º, da RPA do 19º, junto com a PRF, a quantidade de cerca de 1,5 toneladas de maconha no teto do caminhão.
10: É isso, e os trabalhos continuam por essa região, porque, querendo ou não, a BR-163 e as PRs aqui no entorno, elas são rota de tráfico de drogas, e a Polícia Militar, juntamente com a PRF, estão atentos a essas ocorrências e também recebendo diversas denúncias durante todo o dia. Após essa abordagem, os dois homens, o caminhão e os entorpecentes, foram encaminhados para a 20ª Subdivisão Policial aqui de Toledo. Agora, essa ocorrência ela fica a cargo da Polícia Judiciária, que vai tomar as consequências frente a essa ocorrência. Débora, de Toledo para o Jornal da KTV, Jardel Santos.
12: Homem é detido pela Polícia Militar na manhã de hoje no bairro Interlagos, em Cascavel. PM foi acionada após funcionários de farmácia relatarem ocorrências frequentes envolvendo o mesmo suspeito. Ele possui mais de 20 registros relacionados a furtos e é suspeito de cometer crimes na região central. Homem foi encaminhado à delegacia da Polícia Civil. Polícia Civil apreende munições de calibre 22 durante cumprimento de mandado de busca no loteamento Parque dos IPs, em Cascavel. A ação foi realizada pelo Grupo de Diligências Especiais em uma casa na rua Valdemira Népio. Alvo das investigações não foi encontrado no imóvel. O morador assumiu propriedade das munições e foi encaminhado à delegacia. Homem fica ferido ao escapar de dois assaltantes na madrugada de ontem na rua Visconde do Rio Branco, no bairro Cancela, em Cascavel. Vítima foi abordada pelos dois homens, que tentaram levar celular e carteira com dinheiro. Houve luta corporal e, para fugir, homem pulou no rio que passa próximo ao local. Vítima sofreu ferimentos e foi atendida pelo Corpo de Bombeiros. Ela foi encaminhada para atendimento médico. Motociclista é detido após bafômetro apontar consumo de álcool durante operação de trânsito na Avenida Papagaios, na região norte de Cascavel. Durante a abordagem, agentes identificaram sinais de embriaguez e ofereceram o teste do etilômetro. Motociclista aceitou realizar o exame, que apontou consumo de álcool. Resultado configura crime de trânsito. Ele foi encaminhado à delegacia da Polícia Civil de Cascavel. Jovem fica ferido após carro que dirigia atingir poste de energia na rua Maranhão, na área rural de Toledo. Acelerador do veículo teria travado. Na sequência, carro derrapou, saiu da pista e atingiu poste às margens da estrada. Vítima sofreu ferimentos, foi atendida pelo Corpo de Bombeiros e encaminhada à UPA de Toledo.
8: E tiroteio é registrado em revenda de carros na Avenida Brasil, no bairro São Cristóvão, em Cascavel.
9: O cruzamento da Avenida Brasil com a Rua Raposo Tavares ficou interditado por várias horas para o trabalho da Polícia Científica. Este perito encontrou 4 cápsulas de pistolas na avaliação da trajetória dos tiros. 2 carros foram atingidos pelos disparos, uma Space Fox estacionada na rua e um Astra que estava dentro do estabelecimento.
13: A princípio, segundo a polícia, os dois homens envolvidos no tiroteio não fazem parte da empresa. Eles estavam fazendo uma negociação quando houve um desacordo. Um atirou de dentro para fora e o outro saiu correndo atrás desse primeiro atirador com arma em punho.
9: Imagens de câmeras de monitoramento mostram o momento do tiroteio. Um dos atiradores está nesta caminhonete prata que deixa o local rapidamente. Em seguida, surge um homem correndo pela rua com arma na mão.
14: Houve um desacordo, a princípio comercial, entre ambos. Um veio tirar satisfação com o outro e no meio disso aí um acabou efetuando disparo para dentro da loja e quem estava dentro aí revidou, né? Após os disparos, ambos aí acabaram se evadindo do local, né? Então, por enquanto, não localizamos as armas.
9: A polícia realizou buscas na região, mas não encontrou nenhum dos envolvidos. O caso deve ser enquadrado como tentativa de homicídio, uma vez que o local tinha a presença de funcionários e clientes. Por sorte, ninguém ficou ferido.
8: Confere agora imagens ao vivo de Londrina, onde a KTV é sintonizada pelo canal 28.1. Você de Londrina e região pode acompanhar a nossa programação. por lá agora 29 graus. E também imagens do Centro Universitário FAG, aqui em Cascavel. Movimentação bastante tranquila nesse horário ali na Avenida das Torres. Seguimos com 28 graus na cidade. E mudança na fiscalização passa a alterar o trajeto dos ônibus que deixam a rodoviária de Foz do Iguaçu. Antes, os veículos saíam do terminal e seguiam diretamente para os destinos. Com o novo procedimento, é preciso passar pela Receita Federal para fazer uma fiscalização antes de continuar a viagem. A alteração tem gerado reclamações entre moradores e turistas, principalmente pelo tempo adicional no deslocamento. Na prática, os passageiros passam mais tempo dentro do ônibus e precisam cumprir um trajeto que antes não fazia parte da viagem. Agora, a população cobra uma alternativa que permita manter o trabalho de fiscalização sem provocar transtornos. Meio-dia e 47 agora.
15: Você confere depois do intervalo. Poda de árvores gera reclamações e questionamentos em Cascavel. E ainda, Centro Universitário FAG celebra os 25 anos do curso de Engenharia Civil. Eu volto já.

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0: Jornal da KTV de volta, agora meio-dia 51. Termina amanhã o prazo para fazer a atualização cadastral dos alunos da Rede Municipal de Ensino de Cascavel. A Isabela de Oliveira volta ao vivo e traz esses detalhes para a gente. Isa, por que é tão importante que os pais mantenham esse cadastro atualizado?
1: Olha, Débora, é essencial para o planejamento e direcionamento das crianças que vão passar por migração nas etapas de ensino. Por isso, esse pedido é direcionado principalmente aos pais dos alunos do infantil 4, infantil 5 e primeiro ano, e também para aqueles que estão, né, no ensino fundamental e vão para a rede estadual de ensino, ou seja, aqueles que vão passar do 5º para o 6º ano. Essas informações devem ser feitas, transmitidas, né, pelo site da Secretaria de Educação na área do aluno. O site é o areadoaluno.ced.pr.gov.br. E aqueles pais que tiverem alguma dificuldade ou não tiverem acesso à internet, a recomendação é que busquem a Secretaria do CMEI ou da escola, que os profissionais vão auxiliar nesse processo de atualização cadastral. Volto com você aí no estúdio, Débora.
0: Obrigada, Isa, pelas informações. E a gente vai direto até a redação do portal KTV.com. Por lá, e o Cineia Machado, a postos para nos trazer todas as informações que estão circulando aí no nosso portal, que tem chamado a atenção dos nossos internautas. Boa tarde, Ilse.
2: Boa tarde, Débora. Boa tarde para você aí que está acompanhando e de olho no Jornal da KTV. Eu chego agora com informações sobre os suspeitos de envolvimento em um quádruplo homicídio em Icaraíma, que chamou bastante atenção. Eles foram presos após um ano de investigação. As prisões aconteceram na manhã de hoje. Dois dos suspeitos, pai e filho, foram localizados em um sítio na zona rural de Rio das Pedras, em São Paulo. Segundo a Polícia Civil, os dois tentaram fugir durante a abordagem, mas foram capturados em uma área de mata com a ajuda de uma câmera térmica. Outro suspeito foi preso em Santa Bárbara do Oeste, também no interior paulista. Já o quarto investigado estava preso já por outro crime. Alencar Gonçalves de Souza, Carlos Henrique de Souza, Cleiton de Souza e Marcos Vinícius de Souza foram mortos em agosto do ano passado em uma área rural de Icaraíma. Agora, com a prisão desses quatro suspeitos, a investigação avança para esclarecer a participação de cada um deles no crime. E a nossa equipe falou com a mãe de Jean Carlos Farias de Quadros, de 34 anos, morto em um grave acidente na PR-467 aqui em Cascavel. Jean trabalhava como moto-entregador e estava em serviço quando sofreu o acidente. Ele deixou dois filhos e a esposa. A mãe, Ruth Farias, contou que a família pretende buscar na justiça a responsabilização pelo que aconteceu. Veja só.
3: A gente vai entrar com um processo de danos morais, né? Porque a carreta estava num lugar irregular e contra o cara do dono do carro, né? Porque se ele não tivesse feito o que fez, meu filho estava vivo. Ele podia ter quebrado um braço, uma perna, né? Mas estava entre a gente.
2: E a gente segue aqui com mais notícias do portal KTV.com. Imagens obtidas mostram o momento em que um jovem de 18 anos quebra o vidro de um ponto de ônibus aqui em Cascavel. Esse caso aconteceu na manhã de hoje, no bairro Interlagos. No vídeo, o jovem aparece ali arremessando um objeto contra a estrutura. Pouco tempo depois, ele se aproxima do ponto e quebra o vidro lateral. A Polícia Militar foi acionada e encaminhou o rapaz para a Delegacia da Polícia Civil. Ele deverá responder por dano ao patrimônio público. Agora, olha só, não sei se vocês aí repararam, mas quem olhou para o céu nas primeiras horas da manhã, nos últimos dias, pode ter percebido aí uma espécie de camada acinzentada aí sobre a cidade. Essa aparência pode estar relacionada à inversão térmica, que é o quê? Um fenômeno que acontece quando uma camada de ar mais frio fica próxima do solo, enquanto o ar acima está mais quente. Essa diferença de temperatura, ela funciona como uma espécie de tampa e dificulta, então, a circulação do ar. Com isso, poluentes emitidos aí por veículos, indústrias e outras fontes ficam mais concentrados próximo à superfície. Por isso que o céu pode ficar, então, com essa aparência mais cinzenta. Ao longo do dia, daí, com o aquecimento do solo e a maior circulação do ar, essa concentração tende a diminuir. Mas essa concentração aí de partículas na atmosfera, ela também pode influenciar nas cores do céu e deixar amanhecer e entardecer com cores mais intensas, mais alaranjadas. Tá aí a explicação. Yucinéia Machado, da redação do portal KTV.com, para o Jornal da KTV.
0: Obrigada, Ilse. E hoje a Comissão de Ética da Câmara de Vereadores de Cascavel definiu a relatoria da representação contra o vereador Dr. Lauri Silva, do MDB. O relator do caso será o vereador Aparecido José Silva, do Podemos, o Cidão, da Telepar. A denúncia aponta o suposto uso de servidor do gabinete para realizar serviços particulares durante o horário de expediente. Com a definição da relatoria, o próximo passo agora será a notificação do vereador denunciado. A partir do recebimento, o vereador Lauri terá 15 dias úteis para apresentar a defesa prévia à Comissão de Ética. Após o fim do prazo, os integrantes da comissão deverão se reunir novamente para definir os próximos encaminhamentos. E a poda de árvores em Cascavel tem gerado reclamações. Moradores questionam o formato dos cortes e apontam riscos de galhos sobre as residências.
4: Recebemos reclamações de moradores sobre as podas de árvores feitas pela Copel na cidade, trabalho que pretende prevenir as constantes interrupções de energia com possíveis quedas de galhos. De acordo com os moradores, além de que esteticamente a poda não favorece, há riscos desse serviço, feito no formato em V, inclinar os galhos sobre as residências. Em nota, a Copel informa que, em relação ao formato da poda de árvores mencionado pelos moradores, o corte realizado pelas equipes especializadas segue o Manual de Instruções Técnicas da companhia, serviço que tem como objetivo a manutenção das redes de baixa e média tensão e das linhas de distribuição de alta tensão. A Copel esclarece que o crescimento da vegetação próxima à rede elétrica é um dos fatores que podem provocar interrupções no fornecimento de energia, especialmente em períodos de chuva e vento, sendo responsável por grande parte dos desligamentos.
5: É que a Copel ela faz um corte em V, né? E esse corte em V, para afastar da rede elétrica, ele acaba deixando sempre a árvore com, né, dois galhos, um para cada lado. Quando esse galho ainda fica em V, você vê que a árvore fica com equilíbrio. Então, isso acaba não prejudicando tanto a árvore ali. O problema é quando acaba tirando um galho e ficando uma pendente. Dessa árvore vai acabar continuando crescendo e pendendo para um lado, que pode acabar caindo na casa de um morador ali ou provocando qualquer problema ali, colocando em risco, né, a segurança dos munícipes que passam por ali.
6: Olha, tá vendo esse montinho de galhos aqui atrás? Foi feita a poda, eles não recolheram ainda. Uma outra equipe fará esse serviço. Mas segundo o município, entre a poda e o trabalho de recolhimento dos galhos, tem moradores que se aproveitam e fazem o restante da poda não autorizada nas árvores. Isso também pode contribuir, primeiro, para a questão estética e, segundo, também para esses galhos caírem dentro dos terrenos.
4: De acordo com o município, esta prática pode gerar notificação e multa de, no mínimo, R$ 600 por árvore.
5: Durante a fiscalização, nós identificamos que foi um munícipe que aproveitou que a Copel deixou os galhos ali na calçada e ele vai lá e faz o resto da poda, né, para poder aproveitar ali. Nós acabamos também notificando o munícipe.
4: A Copel ainda informou que, na área rural do município, executou serviços de roçada e manejo de vegetação em cerca de 360 mil metros quadrados, área equivalente a aproximadamente 49 campos de futebol. Solicitações e serviços de poda, em casos emergenciais que afetem a rede elétrica, podem ser feitas pelos canais de atendimento da Copel, pelo site copel.com, pelo telefone 0800 510016 ou pelo aplicativo Copel, disponível para celulares Android e iOS.
0: Concessionária que administra 432 quilômetros de rodovias no Paraná, entre elas aqui na região oeste, faz balanço dos primeiros 100 dias de trabalho.
7: O trecho inclui as BRs 163, 369, PRC-467 e a PR-317, passando por 16 municípios do oeste e norte do estado. Desde o início da concessão, a prioridade foi melhorar as condições de conservação e segurança das rodovias.
8: A gente tem na nossa malha uma parcela que já era concedida, que tem um nível de tinha um nível de degradação do pavimento e demais estruturas, uma outra parcela que nunca foi concessão, que nunca teve uma administração privada, um pouco diferente em nível de concessão. A própria 163, com bastante defeitos de pavimento, defeitos mais severos, a gente tem um tráfego muito pesado vindo do Mato Grosso do Sul ali na 163. Então, os primeiros momentos foram de fato, trazer segurança.
7: Um dos principais trabalhos iniciados neste período está a ponte Ayrton Senna, na BR-163. A estrutura liga o Paraná ao Mato Grosso do Sul e passa por uma revitalização que inclui recuperação estrutural, nova pavimentação e iluminação. O contrato de concessão também prevê a implantação de 5 praças de pedágio. 3 já estão em operação em Corbélia, Floresta e Mamborê. Na região oeste, haverá ainda uma praça em Sede Alvorada, entre Cascavel e Toledo.
9: Essa praça de pedágio inicialmente prevista será convertida em pórtico de free flow. Está previsto até o final dos trabalhos iniciais, ou seja, 12 meses, né? Então, de aqui uns próximos 7, 8 meses, os pórticos serão implantados. Claramente precede de uma alta divulgação, precede da aprovação por parte da NTT de que as condicionantes, ou seja, os serviços, foram prestados em conformidade ao contrato.
7: As principais obras de ampliação estão previstas para os próximos anos. No terceiro ano de concessão, estão previstas melhorias no trecho entre Cascavel e Toledo. No quarto ano, a previsão é iniciar a duplicação entre Cascavel e Corbélia. Já no sexto ano, está prevista uma nova etapa de duplicação na BR-369, com um trecho maior na região de Ubiratã. E no sétimo ano, está prevista a conclusão das obras programadas no contrato. Durante toda a concessão, o contrato será fiscalizado.
5: O Paraná está crescendo e precisa de uma infraestrutura adequada e é esse investimento que a gente está aqui olhando e prestando contas para a sociedade que a gente precisa ver em execução. Então é isso que a gente, para isso que a gente faz concessão, para a gente ter um momento como esse de entrega de obras.
0: Essa semana é especial para o Centro Universitário FAG, que celebra os 25 anos do curso de Engenharia Civil. Um momento de união entre os acadêmicos e egressos para comemorar o Jubileu de Prata.
4: O encontro da nova geração com a turma que ajudou a consolidar o curso de Engenharia Civil do Centro FAG. Uma história que começou lá no início dos anos 2000 e agora comemora o Jubileu de Prata.
10: Para nós é um orgulho imenso estar comemorando os 25 anos do curso de Engenharia Civil. E não é os 25 anos, é tudo que ele representa.
11: Não existe desenvolvimento de um país sem esse profissional, né? E Cascavel é uma região que tem esse desenvolvimento e a FAG faz parte desse desenvolvimento há 25 anos.
4: Engenharia Civil vai além dos cálculos das grandes obras. É pesquisa, análise e perícia.
12: Trabalho na Polícia Científica, eu entrei pela área de Engenharia Civil. Aqui em Cascavel a gente faz meio que uma clínica geral, mas quando vem um específico de Engenharia Civil a gente faz também. Aí só Curitiba que tem um setor especializado em Engenharia, né? Mas quando vem aqui para Cascavel a gente faz também.
13: É uma satisfação estar aqui comemorando os 25 anos, né, da história da Engenharia Civil aqui da FAG e de ter feito parte dessa história também. Eu cursei uma das penúltimas turmas do Integral, então tenho muito orgulho de ter cursado do curso aqui e estar hoje aqui representando também a IAC, que somos uma associação de engenheiros e arquitetos aqui de Cascavel.
4: A linha do tempo que traz lembranças de um curso que formou mais de 1.500 engenheiros, que no caso do Geraldo, mudou o rumo da carreira.
14: Quando você tem um sonho lá, desde criança, eu tinha um sonho em ser engenheiro civil, né? Então, assim, aquela vontade. E aí, quando eu fiz aí o segundo grau e tal, foi para ir para fazer o nível superior, eu dei um intervalo, né? Fui pro exército, né? Fiquei sargento do exército, aí passei num concurso do CREA, aí abriu-se as portas aí para eu fazer o curso de engenharia. A escolha aqui da FAG é uma universidade bem conceituada, um curso bom, né? Eu acho que tudo isso veio a culminar, né, a essa minha oportunidade.
10: Sempre o nosso egresso deixa ser um incentivo para os nossos alunos que estão iniciando.
0: 5 anos de excelência, né, gente? É isso. Bom, por hoje é isso. Em nome de toda a equipe do jornalismo da KTV, eu agradeço sua companhia. Amanhã ao meio-dia nos encontramos aqui. Enquanto isso, você pode acessar o portal ktv.com para estar sempre bem informado em tempo real. Às 17h tem o programa Entre Nós com Murilo Cardoso, coladinho às 6h, chega Jorge Guirado no comando aí do EPC e atualiza todas as informações do dia para você.
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16: KTV-FM 1:06. Oi, gente, boa tarde pra você. Tudo bem aí? Tudo certo? Tudo legal? Começando mais um Estação KTV de hoje, terça-feira, 18 de agosto. 2026, por aqui o William Henrique te fazendo companhia de Red Hot Chili Peppers pra abrir nosso programa. Até o My Baby.

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1: KTV FM o tempo todo com você, temperatura de 29 graus em Cascavel, 30 graus em Foz do Iguaçu. Olha, uma mulher de 29 anos foi presa durante fiscalização da Polícia Rodoviária Federal na manhã desta terça-feira na Ponte Internacional da Amizade em Foz do Iguaçu. A abordagem aconteceu por volta das 11 horas. A mulher conduzia uma motocicleta preta com placas paraguaias e apresentou aos policiais documentos de matrícula do veículo. Durante a conferência, a equipe identificou características incomuns no documento e decidiu realizar uma verificação mais detalhada dos sinais identificadores da motocicleta. Ao constar a placa utilizada, os policiais descobriram que ela estava vinculada a outra motocicleta, uma Motostar vermelha que possuía número de chassi diferente. A consulta do chassi da moto abordada também revelou outra divergência. O número correspondia a um registro cuja placa original era diferente daquela instalada no veículo. Diante das inconsistências entre placa e chassi, registros oficiais e documentação apresentada, a mulher foi presa pelos crimes de adulteração de sinal identificador de veículo automotor de uso de documento falso. Ela e a motocicleta foram encaminhadas à Delegacia da Polícia Federal em Foz para os procedimentos cabíveis. Olha, a Polícia Federal apreendeu 702 quilos de cocaína durante uma fiscalização realizada nesta terça-feira no Porto de Santos, em São Paulo. A droga estava escondida no meio de uma carga lista destinada à Turquia, conforme a Polícia Federal. O carregamento tinha o transbordo previsto no porto de Antuérpia, na Bélgica. O entorpecente foi localizado no interior de um container durante a inspeção da carga. Após a descoberta, equipes da Polícia Federal realizaram diligências e os procedimentos periciais necessários relacionados à apreensão. A Delegacia da Polícia Federal em Santos vai instaurar inquérito para investigar as circunstâncias do caso e identificar responsáveis pelo tráfico internacional de drogas. Até o momento não foram divulgadas informações sobre prisões relacionadas à apreensão. Mais notícias, acesse o portal ktv.com. Voltamos com informações em uma hora.
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1: KTV FM o tempo todo com você, 2:06. Ótima tarde para você, obrigado pela sua audiência, pela sua sintonia. Onde quer que você esteja, tudo de bom para você. Obrigado pela sua audiência, por você estar junto com a gente aqui na programação. Bad Boys Blue.

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11: Ótima tarde para você ligado junto com a gente, 2h34 aqui na programação. A gente segue com mais músicas, com mais sucesso, trazendo Adele, Set Fire to the Rain.

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1: Ótima tarde para você. Vamos aqui trazendo as nossas informações na programação KTV FM, onde quer que você esteja. Uma ótima tarde para você. Obrigado pela sua audiência, pela sua sintonia. Olha, um trabalhador ficou ferido após cair de uma altura superior a 4,5 metros enquanto trabalhava em uma obra na tarde de hoje em Cascavel. Segundo informações apuradas, o homem atuava na cobertura de um galpão que está em construção. A estrutura metálica fica sobre uma área utilizada como doca. Durante o trabalho, o homem sofreu uma queda e fraturou o pé esquerdo. A equipe de socorro do SIAT foi acionada para prestar atendimento à vítima. E olha, um acidente entre um carro e uma motocicleta foi registrado na tarde de hoje no bairro Jardim La Salle, em Toledo. A batida envolveu um Ford Fiesta com placas Mercosul e uma Honda CG Titan 150 com placas de Toledo. A motocicleta era conduzida por um homem de 44 anos que tinha como passageiro uma mulher de 51. Os dois ocupantes da moto ficaram feridos. Eles foram socorridos por uma equipe do Corpo de Bombeiros e encaminhados para a unidade de pronto atendimento de Toledo, com ferimentos considerados moderados. Mais notícias, acesse o portal ktv.com. A gente volta com informações em uma hora.
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5: Ótima tarde para você ligado junto com a gente. 3 horas e 5 minutos. A gente segue com mais músicas, com mais sucessos. Celine Dion, Alone, abrindo mais uma hora para você.

tinha suspirado, tinha beijado o papel devotamente. Era a primeira vez que lhe escreviam aquelas sentimentalidades, e o seu orgulho dilatava-se ao calor amoroso que saía delas, como um corpo ressequido que se estira num banho tépido. Sentia um acréscimo de estima por si mesma e parecia-lhe que entrava, enfim, numa existência superiormente interessante, onde cada hora tinha o seu encanto diferente, cada passo conduzia a um êxtase e a alma se cobria.

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6: Ótima tarde para você, agora 3h32. Seguimos com mais músicas, com mais sucessos. KTV FM. Espero que você esteja tudo de bom para você, Capital Inicial.

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2: Ótima tarde para você. Vamos aqui com as nossas informações. Olha, um adolescente de 16 anos ficou ferido após uma batida entre uma moto elétrica e um caminhão na tarde de hoje na rua Tuiuti, no bairro Cancela, em Cascavel. Segundo informações apuradas no local, o caminhão estava estacionado nas proximidades de um mercado quando a motocicleta elétrica bateu no veículo. O adolescente sofreu machucados nos joelhos e ferimentos no rosto e no peito. Recebeu atendimento de uma equipe de socorristas do Corpo de Bombeiros. Olha, um adolescente de 16 anos foi flagrado transportando mais de 61 quilos de maconha na tarde de hoje durante uma fiscalização da Polícia Rodoviária Federal na BR-277 em Cascavel. A abordagem aconteceu no quilômetro 604 da rodovia. O adolescente estava como passageiro de um carro conduzido por um homem de 24 anos. Segundo a PRF, o motorista informou que realizava o transporte do jovem por meio de aplicativo em uma viagem que começou em Foz e tinha Cascavel como destino. Durante a fiscalização, os policiais solicitaram a abertura do porta-malas para verificar a bagagem. Na mala atribuída ao adolescente foram encontrados diversos tabletes de maconha. Após a pesagem, o entorpecente totalizou 61,9 quilos. O adolescente e o motorista e a droga apreendida foram encaminhados à Delegacia da Polícia Civil para os procedimentos cabíveis. Mais notícias, acesse o portal ktv.com. Voltamos com informações em uma hora para você.
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8: Ótima tarde para você, 4 horas 3 minutos. A gente segue por aqui com mais músicas, com mais sucesso e, claro, você segue ligado junto com a gente até às 6 da tarde.

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6: KTV FM, o tempo todo com você, 4h37. A gente segue nossa programação de sucessos de músicas. Você segue ligado junto com a gente aqui. 94.5 para Cascavel, 90.1 para Foz do Iguaçu, Inexcess.

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1: Ótima tarde para você, vamos aqui com as nossas informações na programação KTV FM. Olha, o motociclista ficou ferido em um acidente envolvendo uma Honda Biz e um Fiat Palio na rua Érico Veríssimo, no bairro Alto Alegre, em Cascavel. Segundo informações apuradas no local, o motorista do Palio fazia uma manobra para entrar em uma garagem quando a motocicleta atingiu a lateral do automóvel. O motociclista sofreu escoriações e recebeu atendimentos da equipe de socorro. Após os primeiros cuidados, foi encaminhado à UPA Tancredo para avaliação médica. A idade da vítima não foi informada. E olha, a Polícia Rodoviária Federal apreendeu 16,2 quilos de haxixe dry, conhecido como super maconha, na tarde de hoje, durante fiscalização em Santa Terezinha de Itaipu. Os policiais abordaram Honda City, ocupado por três pessoas. Durante vistoria, os policiais perceberam um forte cheiro de combustível no interior do automóvel. Ao verificar o tanque, foram encontrados 15 pacotes contendo uma substância pastosa com características de haxixe, que totalizou 16,2 quilos após a pesagem. Questionado, o condutor informou que se tratava da Super Maconha Dry, uma versão concentrada da cannabis com alto valor comercial, e relatou que levaria droga até São Paulo. Diante dos fatos, o condutor foi preso pelo crime de tráfico de drogas. Ele e os demais ocupantes do veículo foram encaminhados para a Delegacia da Polícia Civil em Foz do Iguaçu para os procedimentos cabíveis. Mais notícias a qualquer momento ou às 18 horas no programa EPC.
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1: KTV FM o tempo todo com você. Seguimos com mais músicas, com mais sucessos. Claro, você segue ligado junto com a gente por aqui na programação KTV. Onde quer que você esteja, tudo de bom pra você. Otelo e Vitor Clay abrindo nossa Hora Nacional.

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10: A TV FM o tempo todo com você, 5h36, reta final do nosso programa. A gente segue por aqui com mais músicas, com mais sucessos.
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10: Chegando Zé Geraldo, abrindo nosso último bloco.

A TV FM o tempo todo com você, 5 horas e 53 minutos. Com essas e outras, a gente vai ficando por aqui, deixando um grande abraço para você, grande beijo no seu coração. Na sequência, chega por aqui o programa EPC. A gente volta a se falar aqui na programação com a TV. Amanhã, a partir da 1 da tarde, grande abraço, beijo grande, cuide-se, tudo de bom para você. Até mais. Tchau, tchau.

0: Olá, olá para você ligado aqui na tela da KTV, para você ligado na KTV FM. Estamos chegando com o nosso EPC, terça-feira, 18 de agosto, 28 graus em Cascavel. É sempre muito bom estar aqui para mostrar o nosso EPC. Olá, Luizinho, tudo certo?
1: Tudo tranquilo, Jorge. Acompanhando os bastidores da Câmara Municipal, nada de novo. Nesse período eleitoral, a pressa é o que mais vale durante as sessões. Algumas homenagens foram feitas hoje, mas nada assim que venha a favorecer toda a população cascavelense. Mas é a pauta, cumprimento da pauta da semana.
0: Vamos, olha lá, dá uma olhadinha em nossas câmeras, a nossa câmera do Trevo Cataratas. Nossa, que movimento tranquilo. O que que acontece? Hã? Movimento tranquilo.
1: Não dá para entender.
0: Trevo Cataratas, mesmo horário de sempre, né?
1: E é.
0: Nossa câmera que mostra lá o Centro Esportivo Ciro Nardi fazendo uma panorâmica lá do alto da torre da GTV, onde você tem a melhor internet em Cascavel, e a Praça da Bíblia. Olha lá, o movimento tranquilo aqui também no centro. Começamos o nosso EPC falando que o prazo para a atualização cadastral de alunos da rede municipal de Cascavel vai se encerrar nesta quarta-feira. A Isabela vai contar para a gente aí.
2: Isso mesmo, Jorge. Os pais têm somente até esta quarta-feira para fazer essa atualização, que é extremamente importante para que a Secretaria de Educação possa fazer o planejamento e o direcionamento das crianças que vão passar pela migração nas etapas de ensino. Por isso, a orientação é para que os pais de alunos do infantil 4, infantil 5 e primeiro ano, além dos alunos que vão passar do quinto para o sexto ano na rede estadual, façam a atualização das informações da família pelo site areadoaluno.ced.pr.gov.br ou então diretamente na Secretaria da Escola ou do CMEI que o aluno está matriculado hoje. Eu volto com vocês aí no estúdio.
0: Obrigado, Isabela.
1: Finalmente começou, parece-me, começou a andar aí a baixa na fila de espera no CMEI, né, Jorge? Finalmente, o Cascavel tem que dar um jeito nessa fila, porque é muito grande, viu, Jorge?
0: Muito grande.
1: E outra situação que tem que dar um jeito também, aí vai uma indicação para a secretária de Educação, já que eu não sou pedagogo, não sou professor de nada, mas uma indicação do que a gente vê. Ô, secretária, cria uma estratégia para que nos feriados, quando é feriado público, os CMEIs, pelo menos os CMEIs, não fechar, porque os pais não têm onde deixar as crianças, porque nem todas nas empresas privadas não é feriado, o facultativo não é feriado. E a prefeitura tem a mania de fazer aqueles feriados prolongados. Aí atrapalha toda a vida do trabalhador da rede privada, porque o CMEI fechado é aquela correria para deixar os nenéns, os filhinhos, é na casa de vó, na casa de compadre, na casa de vizinho, na casa do vô, da avó, da tia. Tem que se virar, porque o servidor público tem o direito, mas cria uma estratégia de pelo menos alguns CMEIs fazer essa cobertura no dia de feriado prolongado e feriado facultativo em Cascavel.
0: Olha, o FAG Cascavel enfrenta o Torres do Rio Grande do Sul pela Conferência Sul-Sudeste daqui a pouco do ginásio Alice Martelli no handebol feminino. David, diga lá.
3: As meninas do time FAG Cascavel estão prontas para mais um desafio na temporada. Elas voltam à quadra nesta terça-feira às 7h30 da noite para enfrentar Torres do Rio Grande do Sul. O jogo será em casa, no ginásio Alice Martelli, e não tem cobrança de ingresso. O duelo entre Cascavel e Torres vale uma melhor classificação dentro da Conferência Sul-Sudeste. As duas equipes já estão classificadas para a fase semifinal, a fase de grupos. FAG Cascavel vem de um empate na Liga Nacional contra o Maringá, 24-24 fora de casa. Em casa contra Torres, que venceu São Carlos no último jogo que fez, quer vencer para alcançar o principal objetivo nesta primeira fase da Conferência Sul-Sudeste.
0: Vamos lá prestigiar, né? E o Londrina tenta encerrar a sequência de 4 derrotas na Série B. David, diga lá.
3: O Londrina volta a jogar em casa pela Série B do Brasileiro depois de jogar 2 vezes longe do torcedor. Abrindo a 23ª rodada, o Leque enfrenta o Atlético Goianiense. O time paranaense vem de 4 derrotas seguidas na segundona para Sport, Goiás, Novo Horizontino e Náutico. Só que o jejum de vitórias é maior, chega a 6 partidas, já que empatou antes com Botafogo e América Mineiro. A última vez que conseguiu vencer na Série B foi no dia 4 de julho. Fez 5-0 sobre o CRB no VGD. São quase 50 dias sem que a torcida pudesse comemorar um resultado positivo. O Londrina está na zona de rebaixamento com 20 pontos. E para sair do Z4, precisa de pelo menos 2 rodadas, ou seja, vencer os 2 próximos jogos e ainda torcer por tropeços de Avaí e Ceará, com 23 e 25 pontos, respectivamente. Para a comissão técnica, está faltando coragem e confiança para o Tubarão. O Atlético Goianiense vem de derrota em casa para o Vila Nova. A equipe goiana está no meio da tabela de classificação da Série B, com 32 pontos. E se vencer o Londrina, no Vitorino Gonçalves Dias, pode encostar no G6. A partida em Londrina está marcada para as 19h30. O zagueiro Wallace volta de suspensão e reforça o Alves Celeste. Já Rogério Micali, técnico, não vai poder ficar no banco porque cumpre suspensão. Outra novidade é que o Leque vai usar a 3ª camisa, que foi lançada esta semana em comemoração aos 70 anos do clube. A camisa remete a um passado vitorioso e às raízes do Londrina, com tons café. Ficou bonita, apesar de não ser azul, mas será uma belezura mesmo se o time conseguir vencer o Dragão.
0: Olha aí, é a camisa que não tem nada a ver com Londrina, né, Luizinho?
1: Eu?
0: Se bem que lá atrás o Londrina jogava com a camisa vermelha com as estrelinhas, que é a bandeira da cidade. Mas faz tempo isso, hein? Lá que eu nasci aí.
1: Então faz. Faz, mais, né? Meio século, certo, Jorge.
0: Gostei de sacanagem.
1: Mais
0: o, meio século. O Márcio está querendo que a gente faça um comentário. Você nunca se equivocou na vida, Márcio? Ele se equivocou. Ele quis falar de Londrina e falou de Cascavel. Pare com essa maldade no coração. A gente faz um rápido intervalo e já voltamos aqui no nosso EPC. Mais de Foz do Iguaçu, da DR277 e da nossa Ponda Amizade. 27 graus agora em Foz.
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0: Voltamos com o nosso EPC, você tem imagens da ponte Tancredo Neves, que liga Foz do Iguaçu, Brasil, à Argentina. Eu tive o prazer, Luiz, em transmitir ao vivo a inauguração dessa ponte aí.
1: Tá brincando? Aí a Ayrton Senna.
0: A Ayrton Senna, sim, lá também. Em Guaíra. Essa daí eu...
1: E a... Fizemos a integração...
0: A integração também, é. Mas só da amizade que não. Daí seria muito velho, né? Mas isso aí eu fiz, tive o prazer. Olha, transitar intensificações educativas sobre o uso de autopropelidos. David Souza acompanhou.
12: Olá para você que está acompanhando o programa EPC. Pois é, nesta terça-feira aconteceu uma ação educativa importante, né? Que em frente ao Colégio Eleodoro Ébano Pereira, né? Onde a Transitar conversou com os estudantes desse colégio estadual, orientando, né, sobre o uso do capacete, principalmente, né, tomar cuidado ao trafegar com autopropelido na calçada, né? Então, de fato, o que a gente percebeu durante essa ação educativa é que muitos adolescentes precisam se adequar à nova legislação. Lembrando que no mês de julho tivemos a aprovação dessa lei aqui em Cascavel com relação ao uso do autopropelido. E a partir do dia 8 de setembro já começa o quê? A sanção pecuniária, né? A sanção administrativa, a multa, ela vai diretamente no CPF do pai ou responsável pelo adolescente que estiver conduzindo de maneira irregular o autopropelido, né? Então não foi fácil fazer a recomendação, a orientação. A gente acompanhou e percebeu, inclusive, né, que muitos nem pegaram, de fato, o panfleto que foi entregue pela Transitar para que pudessem, né, então... conhecer um pouquinho mais das leis, das normas, das regras, mas essa conscientização é importante. A gente conversou, inclusive, né, com a Luciane de Moura, que é da Transitar, e ela falou um pouquinho a respeito dessa questão educativa.
13: Ainda a gente está nesse período de educativa, até o início de setembro a gente vai fazer educativas e claro que a gente vai continuar, mas agora realmente para conscientizar. E podemos perceber que falta ainda o capacete, falta eles entenderem aonde circular e também entenderem como que funciona a sinalização como um todo.
12: Lembrando que essa sanção pecuniária é de 2 unidades fiscais do município de Cascavel, dá mais de R$ 125,00. Então é importante, né, as pessoas, não só os estudantes, mas de maneira geral, todo mundo que utiliza o autopropelido, ficar atento com relação a algumas regras principais, né, previstas pela legislação municipal aqui de Cascavel.
13: 16 anos, uso de capacete, andar na ciclovia ou ciclofaixa, quando não tiver no bordo direito da pista, sempre respeitar a sinalização, eles se comportarem ali como um veículo que está transitando, embora eles não sejam um veículo, e também que eles entendam que devem praticar o respeito e, claro, os equipamentos de segurança. No mínimo, retrovisor do lado esquerdo, mesmo nos patinetes, é bom a gente reforçar, e também manutenção do seu equipamento. E, claro, que o velocímetro também vai ser cobrado.
0: Ah, Por falta de orientação é que não é, né?
1: Nem orientação e nem por lei, de lei, né?
0: Exatamente.
1: E de lei, tem os dois. Aí depois que aconteceu o pior com algum, não adianta vir falar que faltou a sinalização ali, faltou aqui. Por bobeira, podemos chorar amanhã. Então, viu, tem a lei, vamos exercer o que está escrito na lei. É capacete? Capacete. É trafegar na pista de rolamento pelo lado direito? Trafegar do lado direito. Não é contramão, não é em cima da calçada. É só na ciclovia ou no lado direito da pista de rolamento.
0: Olha, a concessionária responsável pelo lote 5 avalia primeiro 100 dias de trabalhos nas rodovias do Oeste. A Débora Evangelista vai contar aqui para a gente.
14: É isso mesmo, Jorge. A Via Campo, então, apresentou o que já foi feito desde que assumiu a concessão e quais são os próximos investimentos. Inclusive, falou sobre as praças de pedágio aqui na região Oeste.
15: O trecho inclui as BRs 163, 369, PRC-467 e a PR-317, passando por 16 municípios do Oeste e Norte do Estado. Desde o início da concessão, a prioridade foi melhorar as condições de conservação e segurança das rodovias.
16: A gente tem na nossa malha uma parcela que já era concedida, que tem um nível de, tinha um nível de degradação do pavimento e demais estruturas, uma outra parcela que nunca foi concessão, que nunca

0: pavimentação e iluminação. O contrato de concessão também prevê a implantação de 5 praças de pedágio. 3 já estão em operação em Corbélia, Floresta e Mamborê. Na região oeste, haverá ainda uma praça em Sede Alvorada, entre Cascavel e Toledo.
1: Essa praça de pedágio inicialmente prevista será convertida em pórtico de free flow. Está previsto até o final dos trabalhos iniciais, ou seja, 12 meses. Então, de aqui aos próximos 7, 8 meses, os pórticos serão implantados. Claramente precede de uma alta divulgação, precede da aprovação por parte da NTT de que as condicionantes, ou seja, os serviços, foram prestados em conformidade ao contrato.
0: As principais obras de ampliação estão previstas para os próximos anos. No terceiro ano de concessão, estão previstas melhorias no trecho entre Cascavel e Toledo. No quarto ano, a previsão é iniciar a duplicação entre Cascavel e Corbélia. Já no sexto ano, está prevista uma nova etapa de duplicação na BR-369, com um trecho maior na região de Ubiratã. E no sétimo ano, está prevista a conclusão das obras programadas no contrato. Durante toda a concessão, o contrato será fiscalizado.
2: O Paraná está crescendo e precisa de uma infraestrutura adequada, e é esse investimento que a gente está aqui olhando e prestando contas para a sociedade que a gente precisa ver em execução. Então é isso que a gente, para isso que a gente faz concessão, para a gente ter um momento como esse de entrega de obras.
3: Que bom, né? Novas regras de moradias populares são criadas em Toledo. Jardel Santos tem as informações.
4: Toledo foi sancionado um projeto de lei que promete beneficiar famílias que estão há tempos na fila de espera em busca da casa própria. Cerca de 1.400 famílias estão na fila de programas habitacionais em Toledo. Ao mesmo tempo, a alta nos preços dos imóveis dificulta o acesso à casa própria. Pelas novas regras, os empreendimentos terão que ser planejados com estrutura de bairro, incluindo ruas, calçadas, além de áreas para equipamentos públicos como escolas e unidades de saúde. Também será possível utilizar terrenos menores, a partir de 150 metros quadrados, o que pode ampliar as possibilidades de construção.
5: Essa lei de interesse social, ela vem para facilitar a vida do cidadão para conseguir moradia, sendo executadas essas obras por particulares, por empresas.
4: Outra novidade está nos custos para quem vai construir. As empresas que atenderem às exigências poderão ter isenção de impostos e taxas municipais relacionados aos empreendimentos, além da prioridade na análise de projetos. A redução desses custos pode tornar os projetos mais viáveis e acelerar a construção de novas moradias. A ideia é criar um ambiente favorável para que novos empreendimentos saiam do papel, ampliando a oferta de moradias populares. Mas para que esse planejamento avance, existe um fator que precisa ser acompanhado de perto: a capacidade financeira do município de manter os investimentos previstos para esse ano. Foi justamente para avaliar esse cenário que o município determinou um estudo sobre o orçamento de Toledo para o último quadrimestre deste ano. O levantamento acontece em um ano com mais de 200 milhões de reais destinados a obras e projetos, entre eles 4 novos CMEs, pavimentação, melhorias na saúde, o novo CERT do Jardim Panorama, o Eixão do Desenvolvimento e a Ponte Estaiada.
6: Nós fazemos um acompanhamento constante, não só da movimentação das nossas receitas e despesas dentro do município, mas acompanhamos muito em termos de contexto o que tem acontecido no município ao longo dos anos. Existe uma refração da curva que estava mais ascendente da velocidade de aumento da nossa receita, com a sobrecarga que tem de responsabilidade jogada aos municípios. Nós tivemos também algumas perdas de receita esse ano. O que nós pedimos? Que eles fizessem uma revisão dos orçamentos que eles têm em mãos, considerando os programas que eles têm, os orçamentos aí dados, e que analisem com muita com muito critério quais as prioridades, quais as possibilidades, né, de a gente seguir com os orçamentos propostos.
7: Agora, tem alguma obra que pode ser afetada ainda nesse ano com essa redução de gastos?
6: Não, nenhuma obra. Na verdade, o que a gente está fazendo é justamente agora um trabalho preventivo, um trabalho de planejamento e análise, que nós estamos solicitando uma análise mais criteriosa por parte de cada gestor. E as nossas obras, elas estão todas garantidas, convênios assinados, os recursos, inclusive, para as contrapartidas, todas garantidas, isso não vai ter nenhum afetamento. O que nós estamos fazendo agora é um trabalho de prevenção.
4: O município ainda precisa concluir a análise das receitas e despesas para saber onde será possível economizar e se algum investimento terá que ser revisto.
6: revisem bem seus orçamentos, cotidianamente isso, sem um prazo estabelecido, mas pensando já nos contingenciamentos necessários que você...

0: vocês colocarem. Aí a gente vê questão de hora extra, questão de consumos, né? Essas questões na verdade, assim, olha, uma atenção, uma orientação para que a gente realmente tenha o orçamento disponível por cumprimento das ações que são necessárias.
1: Olha, ouviu o prefeito aí de Toledo? Pois é. O orçamento e a questão do pedágio foram tema da entrevista que o prefeito participou nessa terça-feira no programa Acontece, comandado pelo Batista Franco, na União. Veja aí o que a Patrícia vai contar.
2: Além da determinação de realização de um estudo para antecipar possíveis dificuldades financeiras e garantir equilíbrio entre despesas e investimentos, Mário Constenaro destacou durante a entrevista que o município deverá deixar de receber receitas previstas.
3: A gente está entrando aí no segundo semestre, né? Nós temos uma situação deste ano um pouco específica também, que nós perdemos a receita do IPVA. São cerca de 25, 26 milhões aí que foram retirados do orçamento.
2: Mário Constenaro também confirma que a revisão orçamentária não altera o vale alimentação dos servidores municipais.
4: Está mantida a conversa que vai ter aí R$ 800 para ele, servidor de vale alimentação, não muda nada.
3: Extremamente mantido. Volto a falar, o que nós estamos fazendo são alinhamentos, prevenções, né? Anunciamos essa semana o aumento para R$ 800. Nós levamos esse ganho, inclusive, para licença maternidade, para licença paternidade. Nós levamos isso para pagamento em folha. Isso continua, está tudo certo.
2: A situação do pedágio entre Toledo e Cascavel também foi questionada.
4: Tem alguma novidade sobre isso? Como é que o prefeito observa esse movimento de pedágio? Porque nós temos interesse, nós toledanos.
3: Olha, amanhã, inclusive, o presidente da concessionária estará aqui na CIT. Eu deveria participar da reunião também, uma reunião de pauta com a CIT. Nós tivemos sempre essa preocupação, porque Toledo não foi inserida nos primeiros anos com obras. A praça sempre foi entre Sede Alvorada e Cascavel. O prefeito Renato me procurou há algum tempo questionando sobre a possibilidade de a gente trabalhar a questão da praça entre Toledo e Cascavel, entre Toledo e Sede Alvorada. Eu disse que não. Eu disse, Renato, você é meu amigo, entendo a sua preocupação também, mas essa é uma questão que nós não podemos pactuar. Eu também disse que nós não aceitaremos calados, nós não deixaremos de discutir isso, porque se é possível alguma mudança neste momento, então que seja possível também colocar alguma obra para nós. Então,
2: a reunião entre o município e representantes da concessionária está marcada para as 7:30 da manhã desta quarta-feira na Associação Comercial e Empresarial de Toledo, a CIT. Outra novidade, segundo o prefeito, é que Toledo vai integrar juntamente com Curitiba um projeto de inteligência climática desenvolvido pelo CIMEPAR em parceria com uma empresa suíça.
3: Nós vamos poder fazer um acompanhamento das regiões urbanas, onde a gente precisa, onde a gente vai sofrer mais ondas de calor, questões de intempéries, questões de problemas de drenagem, algumas questões assim, para levantar dados para favorecer o planejamento dessas cidades. Toledo e Curitiba, olha só, no Paraná, são as duas cidades indicadas para isso. É um trabalho que deve durar durante 3 anos.
1: Lembra, Luizinho, quantas vezes eu já falei sobre esse caso do pedágio de Sede Alvorada, que deviam ter tratado para saber se vai ficar para o lado de lá ou para o lado de cá, isso vai ter uma influência, fique ligado.
5: Ou seja, o distrito vai ficar após o pedágio.
1: Fique ligado. Olha, aproveitar Toledo, o Rafael Pedrini está mandando uma mensagem aqui para a gente mandar um abraço para o Igor, o filhinho dele de 3 anos. 3 anos é fã nosso. Mas como é que pode, Igor? Já com 3 anos você ser sofredor assim? Não, um abração para você, Igor. Isso? Um beijo. Parabéns aí, papai, pelo Igor. Tem bom gosto o Igor, né, Luizinho?
5: Lógico.
1: Vamos mudar.
5: Mas é o que impacta a minha presença, viu, Jorge?
1: É verdade.
5: Viu? Eu acho que as suas assustam as crianças. É.
1: O Luizinho... O Justiça Federal envia provas da queda do avião da Voepass para o Núcleo de Combate à Corrupção para apurar improbidade da ANAC. Isabela, conta pra gente.
6: Jorge, caberá agora ao Ministério Público Federal definir se irá abrir um inquérito contra a ANAC, a Agência Nacional de Aviação Civil. A própria Polícia Federal havia indicado no relatório final da investigação que o Ministério Público Federal investigasse a agência com relação às irregularidades da Voe Paz.
7: Na investigação sobre a queda do voo 2283, a Polícia Federal apontou que a ANAC tinha conhecimento de uma série de irregularidades envolvendo a Voe Paz. Mesmo assim, segundo a PF, a companhia continuou operando. Entre os documentos analisados pelos investigadores, havia registros de problemas no sistema de degelo da aeronave. As ocorrências relacionadas ao equipamento já haviam sido registradas pela ANAC cerca de 11 meses antes da tragédia. Agora, todo o material da investigação da Polícia Federal deve ser analisado pelo Ministério Público Federal, que vai apurar se houve crimes ou atos de improbidade na atuação da agência reguladora.
8: O que a Polícia Federal fez foi fechar o inquérito relacionado com aquilo que tinha nexo causal direto com a queda da aeronave, ou seja, toda uma cadeia de comando da empresa, dos pilotos anterior, mecânicos, pessoas que estavam envolvidas diretamente nessa situação da empresa aérea. Paralelamente a isso, ele coloca, inclusive, no próprio relatório, que seria interessante ou importante que fosse encaminhado para o Distrito Federal, a fim de onde está a agência reguladora, que é a ANAC, para que fosse instaurado ali, sugere para o Ministério Público, instaurado um procedimento investigatório, se há nessas questões da fiscalização, as falhas na investigação da ANAC, apontadas, deixou de in loco, se houve alguma prática de crime, por exemplo, prevaricação, corrupção ativa, corrupção passiva e até mesmo atos de improbidade com essa conduta.
7: A Polícia Federal indiciou 16 pessoas ligadas à Voe Paz pela queda do voo 2283. Entre os investigados estão integrantes da alta direção da companhia, além de profissionais das áreas de manutenção e de operação. Nenhum funcionário da ANAC foi indiciado pela Polícia Federal. Caberá agora ao MPF investigar os servidores da agência e abrir inquérito caso existam indícios de crime. A Justiça também autorizou o envio de uma cópia da investigação à própria ANAC para procedimentos de controle interno. O acidente da Voe Paz aconteceu em 9 de agosto de 2024, em Vinhedo, São Paulo, depois que a aeronave partiu de Cascavel com destino a Guarulhos. As 62 pessoas que estavam a bordo morreram.
1: É, isso aí precisa. Olha, cada mexida que dão, vão aparecendo as coisas sobre Voe Paz, Passaredo.
5: Mas, Jorge, se o órgão era fiscalizador, não fiscalizou nada, né?
1: Hã?
5: Então, entendeu? Mais do que justo.
1: O presidente disse numa entrevista que eles foram enganados.
5: Que jeito?
1: Que isso?
5: Se tem técnico lá para isso.
1: Para quê, né? Cabidão de emprego, né? A gente vai fazer um rápido intervalo. Já voltamos aqui no EPC. Veja a imagem aí do nosso trevo do Guarujá.
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1: Voltamos com o nosso EPC com a imagem da ponte Tanga. Opa, essa daí é Ayrton Senna, Guaíra. Ô, Luizinho, eu tô lendo aqui nas páginas do sistema jurídico aqui que o município não pode fixar alíquota de IPTU com base na área do imóvel. A fixação de alíquota de posto predial e território urbano IPTU em razão da área do imóvel é inconstitucional para configurar progressividade fiscal indevida. Os únicos critérios autorizados para a instituição da cobrança de forma progressiva são o valor venal, a localização e o uso da propriedade. Esse é o entendimento do plenário do Supremo Tribunal Federal ao decidir manter a inconstitucionalidade de uma lei municipal de Chapecó que elevava o IPTU de imóveis com maior metragem. Foi decidido por unanimidade. Então, olha aí, vale para todo mundo agora, né? Tema 1455 de repercussão geral. É inconstitucional a fixação por lei municipal posterior à emenda constitucional 29/2000 de alíquota de IPTU em razão da área do imóvel. Viu? Então aí, mudou. O proprietário do imóvel com metragem superior ao limite legal ajuizou a ação em primeira instância sob alegação de que a cobrança diferenciada violava o princípio da isonomia tributária. Ele argumentou que a área construída a propriedade, não traduz de forma automática a capacidade econômica do contribuinte ou uma maior demanda por serviços públicos.
5: Ou seja, a casa pode ter 500 metros.
1: Exatamente.
5: Mas se ela estiver construída num terreno que fica numa região onde o valor venal é de todos os terrenos iguais, só que daí eu pergunto para você, Jorge, e aquele terreno de 150 metros, vai pagar o mesmo que o de 500 metros? Essa é a grande pergunta.
1: Ficou estranho isso aí, né? É uma decisão que... Né?
5: Porque, viu, se compra um terreno, Cascavel, por exemplo, é permitido 150 metros, correto? Aí o terreno do lado tem 534. É. Daí vai pagar o mesmo valor de IPTU?
1: Se comeu, né? Favoreceu aí o maior. Né?
5: O maior.
1: É. Oh, ontem o telespectador mandou aqui um vídeo reclamando do bueiro, né? Encaminhamos lá o nosso caríssimo folador e o folador já enviou aqui hoje o reparo que foi feito, já consertaram o bueiro que estava em perigo, né? E ele não encaminhou aqui o telespectador, que foi corrigido. Obrigado, falador.
5: Mas como todos, né, Jorge? Na hora de reclamar, sabe o número do canal. Vai. Na hora de agradecer, esquece o número do canal.
1: Mas isso é normal.
5: Mas é, viu?
1: A gente não tem nem que se manifestar, só lembrar, né?
5: É, mas então, eu tô lembrando.
1: Olha, o caríssimo Marcelo Dantas falou aqui que está perdido aqui no Parque São Paulo, na Rua Sozanazzi, próximo ao número 1257. Esse cachorro aqui, ó. Se você é dono desse cachorro, olha aí. Cachorro bonitão, né, Luizinho?
5: Sim.
1: Gostou da moto, tá ali do lado.
5: Até parece daquela raça,
1: tá
5: policial.
1: Da moto. Olha aí. Então, esse cachorro aí, se você conhece, está perdido no Parque São Paulo, na Rua Sozanazzi, próximo ao número 1257. O Marcelo Dantas está informando aí a gente, né? O jovem é detido por vandalizar ponto de ônibus no Interlagos. Diga lá, Leandro.
0: Jorge, mais um caso de vandalismo, dano ao patrimônio público. Avenida Interlagos, bem no início da Avenida Interlagos, esse é um abrigo de ônibus. Um daqueles primeiros instalados em Cascavel, mas conforme a gente vê, já tem um pouco de ferrugem aqui, está desgastado pelo tempo. Isso pouco tempo, 5 anos. É, tem pichação, sujeira e tudo mais. Mas olha só o que o cidadão fez. Ele simplesmente estilhaçou aquela parte ali do vidro, tanto em cima como embaixo, né, as duas partes. Isso foi registrado nesta terça-feira pela manhã. Nós temos imagens de câmeras de segurança, o momento em que o cidadão com 18 anos de idade, olha como é que ele vem pela rua, pela Avenida Interlagos. Vem para um lado, vem, anda, atravessa, ele pega alguma coisa, atravessa, joga no ponto. Na sequência, ele se aproxima e quebra os vidros. Os dois vidros aqui desta parte. É um vidro, na verdade, um vidro inteiro aqui, né? Mas ele aparece em duas partes aqui na composição, na estrutura, no layout desse abrigo. Imediatamente a Polícia Militar foi acionada, afinal de contas a UPS fica aqui, na Avenida Interlagos. Pegou o cidadão e levou para a delegacia. Ele vai responder por dano ao patrimônio público. Se vai pagar, se vai ajustar a vida e vai melhorar, a gente não sabe. Mas o fato é que é mais um prejuízo para minha conta, para nossa conta, a conta de todo mundo e principalmente para quem utiliza essa estrutura.
1: O que, que um cara desse tem na cabeça, Luizinho?
5: Viu? Atravessar a roupa e quebrar um vidro que não tem. O que, que o vidro está me incomodando ele? Pois não, a pergunta é:
1: será que tem algum trauma, alguma. Sabe? Viu? Aconteceu alguma coisa para ele?
5: Malandragem na cabeça. Boba alegre.
1: Isso, viu? Boba alegre. Difícil, hein, minha gente? Duas pessoas morrem em engavetamento na 277 em Morretes. A Patrícia Cabral vai reportar aqui.
2: Foi na manhã desta terça-feira, na região do Viaduto dos Padres, na descida da Serra do Mar. O acidente envolveu 18 pessoas. Duas vítimas morreram. 5 ficaram gravemente feridas e foram encaminhadas para o Hospital Cajuru e Hospital São José, em Curitiba. O engavetamento envolveu 7 veículos e 4 carretas, incluindo 2 caminhões cegonha e 1 caminhão de carga, e interditou totalmente a pista sentido litoral da BR-277 em direção a Paranaguá. Várias equipes foram acionadas para o atendimento da ocorrência, como da concessionária que administra o trecho, Polícia Rodoviária Federal, além de aeronaves do Batalhão de Polícia Militar de Operações Aéreas e da PRF.
1: Que coisa, acidentes assim assustam, né? Por favor. Eu estou lendo aqui nas páginas que o Ministério Público do Rio de Janeiro investiga esquema de bets que movimentaram 1,4 bilhões. Operação apura plataforma sem autorização que impediam saques e usava empresas de fachada para receber depósitos. Hã? 7 mandados de busca e apreensão contra investigados de organização que explorava ilegalmente o mercado de apostas online, as chamadas bets. De 2022 a 2026, o esquema ilegal de apostas registrou movimentação financeira de R$1,4 bilhão. Hein?
5: Um bilhão. Isso na clandestina só, né?
1: É, viu, Luizinho? Por isso que essas lojas, Marabras, Bahia, vão quebrar tudo.
5: Viu?
1: Por quê, viu?
5: É,
1: tem mais
5: despesa,
1: consumo. Né?
5: Não tem.
1: Tem mais consumo, porque quem compra lá é esse pessoal que está tentando jogar aí. Esse que compra a prestação, a prazo,
5: sim,
1: como dizia, né? É. Agora, deixa eu te falar isso aqui, Luizinho. Essa daqui é uma lembrança que faz o Diário do Sul. E usa o Neymar, eu não gosto muito disso, mas está aqui. Nesses tempos em que o Neymar está passeando com o seu mega iate daquele mar e começa a campanha eleitoral, fica um lembrete de como o Brasil trata os seus, né? E morreram no mar de Angra dos Reis Ulisses Guimarães, sua esposa e o piloto de helicóptero, né?
5: Sim.
1: Tem 34 anos.
5: E até hoje?
1: O mundo já tem foguete que volta a ré. A Petrobras tem a melhor sonda marítima, tanto é que está encontrando petróleo na foz do Rio Amazonas. E ninguém se mobilizou para encontrar, até hoje, os destroços do helicóptero e o Ulisses Guimarães, a mulher e o piloto. É verdade, né? 34 anos, rapaz.
5: Nada. Até hoje...
1: O Brasil não tem memória, porque o Ulisses Guimarães tem uma história na política nacional, né?
5: O pai da nossa Constituição, né?
1: É, e é verdade essa lembrança aqui, né? Do Sul. Puxa vida, que nós mesmo, né? A gente até esqueceu disso, né?
5: Uhum.
1: Olha, a velocidade dos veículos preocupa moradores na Juscelino Kubitschek. O Leandro Souza vai falar aí pra gente.
0: É, Jorge, os moradores reconhecem que a mobilidade melhorou bastante. O problema é a alta velocidade dos veículos. E não só carro pequeno, não. Tem caminhões e ônibus.
3: Bastaram alguns minutos em dois cruzamentos da rua JK com a Presidente Kennedy, Recife, para entendermos o motivo da reclamação dos moradores quanto à velocidade dos veículos, independente de quem segue para o bairro Tropical ou para o centro da cidade.
0: O binário Flamboyant JK entrou em operação no dia 7 de junho. No começo, agentes da Transitar ficavam aqui na região orientando o trânsito, mas depois ele começou a fluir normalmente. O problema é que os motoristas exageram na velocidade.
3: A mobilidade melhorou, mas a segurança viária deixa a desejar. Veículos que superam de longe o limite da via, que é de 50 km por hora.
4: Quando tem muito tráfego para entrar no prédio, fica muito mais acessível, mais fácil. Mas as pessoas elas não estão controlando a velocidade. Até o ideal seria colocar um redutor de velocidade, uma lombada, alguma coisa, para a gente ter mais segurança, principalmente com criança, né?
3: E conforme a moradora, até condutores de veículos pesados abusam da velocidade.
4: Quando tem horário de pico, que tem a universidade, o pessoal chega de ônibus. E os ônibus, eles vêm numa velocidade muito grande. E ônibus também que saem da prefeitura, acabam... da prefeitura não, da rodoviária, eles acabam descendo muito rápido aqui. Caminhão também, numa velocidade muito grande. E se alguém for atravessar a rua, acontecer alguma coisa, é atropelado. Porque não tem como, não vai dar tempo de frear. Esses dias, inclusive, a gente teve um acidente aqui na frente do prédio, que um ônibus ele estava muito rápido, o morador estava saindo, bicou um pouquinho, ele acertou a frente do carro.
3: Em nota, a Transitar, que é a Autarquia de Mobilidade e Trânsito de Cascavel, informa que não há, neste momento, planejamento para intervenções na região, considerando que o trecho possui 5 cruzamentos semaforizados em sequência, entre eles o que compreende a quadra entre a Kennedy e a Recife. No entanto, a nota diz ainda que uma equipe será encaminhada ao local para realizar uma nova avaliação. A partir do diagnóstico, serão adotadas as medidas necessárias.
1: Olha, bombeiros do sul do Brasil se reúnem para treinamento conjunto em Foz do Iguaçu. Renan tem informações.
6: Pois é, né, Jorge? Os bombeiros aí dos 3 estados do sul do país, Santa Catarina, Rio Grande do Sul e também no nosso estado do Paraná, eles estão reunidos aqui em Foz do Iguaçu para poder fazer aquela atualização dos protocolos de salvamentos. Numa situação muito característica da nossa região sul do país, que são os alagamentos e também as enchentes. E todas as vezes que tiver cenários assim, a nossa equipe aqui do Paraná vai ser chamada para salvar várias vidas. Não é de hoje que o mundo não está normal. Região da Tríplice Fronteira, a natureza já mostrou sua força. Quando o vento é forte, árvores vão ao chão. Com a chuva abundante, vem os transtornos. As ruas se transformam em rios.
7: Aí que vão comer agora em quebrada, meu companheiro.
6: O Corpo de Bombeiros sabe exatamente de tudo isso.
8: Deslizamentos, as inundações, as enxurradas, os alagamentos, o colapso de estruturas. Né? E também, nesta época do ano em especial, até os grandes incêndios florestais. Isso é uma rotina na região sul e potencializadas essas ocorrências aí em virtude do El Niño.
6: Os bombeiros do estado do Paraná, Santa Catarina e Rio Grande do Sul estão neste momento reunidos em Foz do Iguaçu. Todos participam da terceira jornada RESPAD Sul, busca e salvamento em inundações e enchentes. O desafio é todos agirem juntos, de forma ordenada.
9: Essa equipe do RESPAD está sendo preparada, treinada, para que quando houver um evento dessa dimensão, eles possam estar preparados ainda mais com um protocolo único de atuação no estado demandante.
6: Os bombeiros do sul do Brasil têm se tornado uma referência internacional. Tanto é que, em julho deste ano, os representantes da ONU, a Organização das Nações Unidas, estiveram aqui em Foz do Iguaçu para atualizar os protocolos no que diz respeito aos salvamentos em alagamentos e também em enchentes. E, mais uma vez, a fronteira foi escolhida para continuar com os trabalhos na prática. A programação inclui palestras e congressos. Congresso técnico para nivelamento dos participantes sobre os protocolos de atuação, logística, inteligência, sistemas de gestão e padronização de resposta a desastres. A semana também está reservada para simulado operacional. 20 bombeiros de cada estado vão atuar em bases práticas em 5 pontos diferentes de Foz do Iguaçu.
10: A nossa preocupação enquanto Secretaria Nacional de Segurança Pública é justamente fazer com que esses atores, com todos esses corpos de bombeiros, atuem de forma integrada para que possam fazer essa troca de experiências, esse intercâmbio que a gente chama de intercâmbio operacional no âmbito do programa RESPAD. Então, esses corpos de bombeiros militares, eles estão aptos e treinados para as suas regionalidades. Mas quando a Paraíba vem atuar no Rio Grande do Sul, é uma realidade diferente. Por isso a necessidade de um exercício como esse.
1: Luizinho, estou lendo aqui a notícia triste, né, para o meio artístico, né? Duas mortes hoje de pessoas que fizeram história na nossa dramaturgia, né? Morreu a atriz Laura Cardoso, né, de grande passagem aí pelas novelas brasileiras, e depois morreu Glória Menezes, né, casada com Tarcísio Meira, tem o filho Tarcisinho, mas também uma outra que fez muita história durante décadas aí na teatro e na TV, né, e no cinema até. Participou de mais de 40 novelas, a Glória Menezes. Quem não se lembra? Desde lá dos Irmãos Coragem, né, faz tempo isso. E então, Laura Cardoso e Glória Menezes, duas grandes artistas que deixaram a gente aí.
5: E no mesmo dia,
1: né? No mesmo dia, né? Que coisa, né? Aquilo. Olha, escolas de Cascavel recebem orientações da Defesa Civil sobre o El Niño. Del Rios vai contar.
0: Jorge, a preocupação está aumentando com a proximidade da primavera e principalmente com o verão que vem aí. É que o El Niño vem forte este ano. As previsões indicam que haverá eventos severos em toda a nossa região. Orientações e informações sobre a presença do El Niño fazem parte do plano de prevenção diante da possibilidade de eventos climáticos adversos ligados ao fenômeno. Uma das preocupações é sobre a proteção de crianças nas escolas e CMEIs da cidade em casos severos, como tempestades que podem chegar a qualquer momento e com intensidade cada vez maior. Ainda não dá para prever onde os eventos severos vão acontecer. Só se sabe que a região oeste do Paraná está na rota principal destes eventos. Para a gente ter uma ideia do que já aconteceu só aqui na região de Cascavel, foram 10 eventos neste ano de 2026, contra 8 registrados em todo o ano passado. E olha que a gente está apenas no início do El Niño. Durante o encontro com a Defesa Civil, os gestores recebem orientações para identificar os riscos, acompanhar os alertas oficiais e organizar os procedimentos.
11: Não vou ficar na frente da porta, vou tentar levar essas pessoas, os alunos que estão dentro dos espaços, para um local mais seguro, um corredor, um banheiro, um local que já está sendo identificado pela comunidade escolar como um ponto seguro, né? Porque ela não se trata de uma situação de abandonar o local, ela trata de procurar dentro dessa edificação qual que é o ponto mais seguro, né?
0: Para a Secretaria de Educação, a prevenção é uma responsabilidade de toda a comunidade escolar. Diretores e gestores estão sendo preparados para diferentes situações climáticas. O plano de contingência organiza as ações para garantir a segurança de alunos, professores e funcionários.
12: Esperamos que esse fenômeno não aconteça, mas nós já estamos elaborando um plano de contingência para, caso acontecer, nós já estaremos preparadas para enfrentar esse problema climático.
1: Ainda bem que estão se preocupando com antes de acontecer, né? E já há bastante tempo, né, a Defesa Civil está fazendo esse trabalho, muito importante. Olha, suspeitos do quádruplo homicídio em Icaraíma são presos no interior de São Paulo, depois de muito tempo, hein? Patrícia vai reportar aí.
2: Os quatro suspeitos de envolvimento no crime foram presos nesta terça-feira pelo Grupo Tigre da Polícia Civil. Pai e filho foram localizados em um sítio na zona rural de Rio das Pedras, em São Paulo.
13: A gente conseguiu localizá-los em Rio das Pedras, São Paulo. Então nós deslocamos aqui para o município, começamos a monitorar um sítio que eles estavam. Nos cumprimentam esses mandados de prisão e o mandado de busca e apreensão. Durante a chegada das equipes, os foragidos tentavam se evadir. E tinha uma região de mata próxima ao local. Porém, com o uso do nosso drone termal, e das equipes estavam posicionadas no perímetro, nós conseguimos efetuar a prisão de todos eles.
2: O outro filho de um dos foragidos foi localizado e preso em Santa Bárbara do Oeste, também no interior paulista. O quarto suspeito já estava preso por outro crime e teve a prisão relacionada ao caso cumprida. O quádruplo homicídio aconteceu no dia 5 de agosto do ano passado, em uma área rural de Icaraíma. As vítimas foram Alencar Gonçalves de Souza, Carlos Henrique de Souza, Cleiton de Souza e Marcos Vinícius de Souza. Um deles, segundo a polícia, contratou os outros três para ajudar a cobrar uma dívida. Todos foram executados. As investigações mobilizaram equipes da Polícia Civil, Polícia Militar, Corpo de Bombeiros e Polícia Científica. Foram realizadas centenas de diligências, buscas em propriedades rurais e operações em outros estados, com a utilização de drones, cães farejadores, embarcações e equipamentos para buscas em rios durante a tentativa de localizar os responsáveis pelo crime. Os principais suspeitos até então, Antônio Buscariolo e Paulo Ricardo Costa Buscariolo, pai e filho, chegaram a ser incluídos na lista de difusão vermelha da Interpol.
1: Luizinho, eu estava lendo aqui nas páginas o pedido de recuperação da Casa Bahia. Tem 28 mil credores, Luizinho. Casa Bahia não aguentou o tranco, devendo 17 bilhões e 300 milhões. Deve para Zurique, Minas Brasil Seguros. Deve bastante para a Samsung, que é a terceira, tem mais de 930 milhões em aberto. Deve para a Electrolux, 700 milhões, o Whirlpool, 635 milhões, LG, que é a TV, 623 milhões, Motorola, 619 milhões. E deve para a IBCB, Fundo de Investimento, 1 bilhão. Deve para o Bradesco, deve para o Banco Digio, deve para o Banco do Brasil. Meu pai, olha, por isso que não está aguentando mesmo essas lojas, hein?
5: Mas não sabe onde aplicar o dinheiro, né, Jorge? Por exemplo, Secretaria de Turismo do Estado do Paraná, denunciada no Tribunal de Contas e na Justiça também, por gastos mais de 118 milhões de reais de 2023 a 2026. Somente no mês de maio e junho, a Secretaria de Turismo do Paraná, o gestor aplicou 24,2 milhões de reais em aluguéis de estandes. Acredite se quiser, 24,2 milhões em aluguel de estandes. Este gestor da Secretaria de Turismo aplicou, está sendo denunciado, Tribunal de Contas.
1: Aí, agradeço a sua audiência aqui na KTV FM 90.1 Foz do Iguaçu, 94.5 Cascavel. A gente continua na TV e nas plataformas digitais.
14: Em Brasília, 19 horas. Está no ar a Voz do Brasil. Está no ar a Voz do Brasil. As notícias do governo federal que movimentaram o país no dia de hoje.
15: Olá, boa noite.
14: Boa noite para você que nos acompanha em todo o país.
15: Terça-feira, 18 de agosto de 2026.
14: Vamos aos destaques do dia.
15: Atualização da lei seca.
14: Nova regulamentação prevê o uso de equipamentos para identificar outras substâncias além do álcool.
15: Após acidente, em caso de morte, será obrigatória a realização de exame para detectar álcool ou drogas ilícitas.
14: Atendimento à mulher.
15: Busca de informações sobre direitos e proteção lideram chamadas ao Ligue 180. Graziela Mendonça.
16: A violência psicológica respondeu por 35% das mais de 98 mil denúncias recebidas pelo canal nesta primeira metade do ano.
14: Anvisa aprova duas novas canetas para tratamento de diabetes.
15: Os dispositivos possuem como princípio ativo a semaglutida, obtida por via sintética.
14: Em entrevista, a diretora da agência da agência, Daniela Marreco, destaca a importância da aprovação desses medicamentos.
17: Consideramos, sim, bastante perigoso e, em termos de segurança para o paciente utilizar produtos que não estão regularizados, pode sim trazer um risco à saúde das pessoas.
15: Hoje, na apresentação da Voz do Brasil, Luciana Vasconcelos e Luciano Seixas.
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15: O Conselho Nacional de Trânsito atualizou procedimentos de fiscalização da Lei Seca, que estabelece regras para coibir a condução de veículos sob influência de álcool.
14: As novas medidas entram em vigor após publicação no Diário Oficial da União.
15: E quem tem todos os detalhes das atualizações é a repórter Luana Karen, que conversa com a gente ao vivo. Boa noite, Luana.
18: Boa noite, Luciano e Luciana. Boa noite aos ouvintes da Voz do Brasil. O novo regulamento passa a prever três formas principais de verificação durante fiscalizações: teste com bafômetro, teste em equipamento específico que indica outras substâncias psicoativas, como drogas ilícitas, e constatação de sinais de alteração psicomotora do motorista por agentes de trânsito. Continuam sendo admitidas imagens, vídeos e outros meios de prova aceitos legalmente. A partir da resolução, fica instituída uma fase de triagem nas operações. Nesta etapa, poderá ser utilizado pré-teste ou teste passivo de alcoolemia. O resultado dessa primeira fase não poderá isoladamente gerar autuação ou caracterizar a condução sob influência de álcool. Nesses casos, será necessária a continuidade das avaliações previstas na norma, como o uso do bafômetro.
14: E Luana, a nova regra detalha mecanismos para situações que possam interferir no resultado do bafômetro?
18: Detalhe sim, Luciana. Em situações envolvendo produtos que podem deixar temporariamente resíduos de álcool na boca, como consumo de bombom de licor, pão de forma ou enxaguante bucal, a norma estabelece que deverá ser feito um novo teste. Isso pode ocorrer também quando algum fator técnico ou operacional comprometer o resultado válido.
15: Luana, a nova resolução também prevê o uso de equipamentos adicionais para verificar o uso de substâncias psicoativas, como drogas ilícitas?
18: Prevê sim, Luciana. A norma permite o uso de equipamentos para identificar a presença de outras substâncias além do álcool, capazes de alterar e comprometer a capacidade de dirigir, como drogas ilícitas e substâncias que determinem dependência. De acordo com a norma, o auto de infração deverá conter o tipo de substância detectada pelo equipamento. Para serem usados na fiscalização, os equipamentos deverão ser certificados pelo Inmetro. O texto regulamenta a possibilidade de testes toxicológicos e outros meios técnicos ou científicos para constatar a influência de substâncias psicoativas.
14: E Luana, naquele caso que o condutor se nega a fazer os testes quando solicitado, ainda continua valendo?
18: Continua sim, Luciana. Neste caso, o motorista continuará sujeito à multa e suspensão do direito de dirigir
19: por 12 meses. Mas o Manual Brasileiro de Fiscalização de Trânsito foi atualizado para detalhar e padronizar a atuação em casos de recusa ao teste. Para o condutor que não realizar o procedimento, a norma estabelece como cada situação deve ser registrada e determina que, em uma mesma abordagem, não sejam lavrados simultaneamente autos de infração por dirigir sob influência de álcool ou outras substâncias psicoativas e por se recusar ao exame. Nos casos de acidentes que resultem em óbito, o motorista será obrigado a fazer exame para detectar álcool ou outras substâncias psicoativas.
15: Luana, foram criadas novas penalidades ou infrações com a medida?
19: Foram não, Luciano. A atualização da Lei Seca não altera ou cria novas penalidades, apenas regulamenta os critérios de fiscalização e de comprovação de infração. A norma atualiza procedimentos vigentes desde 2013 e também estabelece o modo de identificação de outras substâncias psicoativas. As novas regras entram em vigor após a publicação da norma no Diário Oficial da União. Os equipamentos para exames toxicológicos poderão ser usados imediatamente após a publicação, a depender apenas da disponibilidade e da existência de equipamentos certificados conforme os requisitos estabelecidos pela resolução. Luciana e Luciano, volto com vocês.
20: Muito obrigada, Luana Karen, pelas informações ao vivo aqui na Voz do Brasil.
15: Mais de 1 milhão de ligações já foram recebidas este ano pelo Ligue 180.
20: A central de atendimento à mulher é gratuita e recebe denúncias, pedidos de informações e dá orientações relacionadas à proteção da mulher.
21: O Ligue 180 recebeu 1.035.647 ligações de janeiro até julho deste ano, o equivalente a 4.884 chamadas por dia. A central de atendimento à mulher é gratuita e serve não apenas para denúncias, mas também para pedidos de informação e orientações sobre os serviços da rede. O estado de São Paulo liderou os atendimentos no primeiro semestre, com mais de 106 mil ligações recebidas. Em seguida, vem Rio de Janeiro, Minas Gerais, Bahia e Rio Grande do Sul. Estela Bezerra, secretária nacional de enfrentamento à violência contra mulheres, aponta qual tem sido o papel deste canal.
22: O canal 180, ele tem uma importância de demonstrar à população o como a consciência, a conscientização sobre violência contra as mulheres tem ampliado. Antes você só considerava violência contra as mulheres, feminicídio e agressão física. Hoje você tem denúncias de violência psicológica, que é a primeira no ranking das denúncias. A gente tem denúncias de violências digitais, que é uma violência nova, contemporânea, né, que não se percebia dessa maneira.
21: A violência psicológica respondeu por 35% das mais de 98 mil denúncias recebidas pelo canal nesta primeira metade do ano. Em seguida, vem a violência doméstica, com mais de 24 mil ligações. Também foram registrados casos de violência moral e patrimonial. Se você é mulher e está sofrendo algum tipo de violência ou conhece alguém nesta situação, ligue 180 ou envie uma mensagem pelo WhatsApp 61 96100180. O serviço funciona 24 horas, 7 dias por semana. O atendimento é feito em português, inglês ou espanhol e ainda na língua brasileira de sinais. Reportagem Graziela Mendonça.
15: Estão abertas as inscrições para uma capacitação online em inteligência artificial voltada para mulheres à frente de pequenos negócios.
20: A iniciativa oferece 5 mil vagas, sendo metade delas para mulheres negras.
15: As atividades começam em 1º de setembro e vão tratar do uso da inteligência artificial em áreas como gestão, planejamento, marketing, vendas, atendimento ao cliente, análise de dados, produtividade e inovação.
20: Ao final do curso, 50 negócios poderão ser selecionados para receber um investimento inicial, destinado à implementação dos projetos desenvolvidos durante a formação.
15: As interessadas podem se inscrever até o dia 20 de outubro no portal do Ministério do Empreendedorismo, da Microempresa e da Empresa de Pequeno Porte.
20: E professores da educação básica de todo o país podem realizar cursos sobre inteligência artificial, IA, de graça.
15: A formação continuada está disponível no ambiente virtual de aprendizagem do Ministério da Educação, AVAMEC.
3: Os cursos tratam desde os conceitos básicos de IA até a aplicação das ferramentas em atividades de sala de aula. Cada participante pode organizar o próprio ritmo de estudos e há formações voltadas para o ensino fundamental e para o ensino médio. Entre os assuntos abordados estão uso pedagógico da IA, criação de recursos digitais, planejamento de atividades e o uso responsável das ferramentas. Os conteúdos também tratam de temas como autoria, pensamento crítico, proteção de dados, segurança digital e avaliação das informações produzidas por ferramentas de inteligência artificial generativa. Os cursos variam entre 20 a 180 horas de duração. Para se inscrever, basta acessar o AVAMEC, fazer login ou criar uma conta na plataforma. O endereço é avamec.mec.com. gov.br. Priscila Machado, para a Voz do Brasil. Dicas do Enem.
4: Olá, meu nome é Ana Júlia Toches e a minha pergunta é: eu devo começar pelas questões fáceis ou difíceis no Enem?
20: Quem responde é o professor de matemática Marcelo Almeida, que aproveita para dar mais dicas para se sair bem na prova.
7: Olá, pessoal. Estou aqui para trazer para vocês uma dica muito importante. Você que está se preparando para as provas do Enem que estão aí chegando e precisa aumentar sua nota em matemática. Muitas vezes o estudante se apega nas questões difíceis e acaba perdendo muito tempo em resolução dessas questões. Dica: questões fáceis e médias. São as questões que vão aumentar em muito a sua nota em matemática. Acertem questões fáceis, acertem. Não erre uma questão fácil. E em matemática, onde a gente vê essas questões? Estatística básica. Média, moda, mediana, gráfico, interpretação gráfica, são questões que muita gente, por achar que é fácil, acaba deixando de estudar. Então, dica, pegue as provas anteriores e faça todas essas questões. Tenho certeza que vai dar bom demais.
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15: A prova será aplicada em dois domingos seguidos, nos dias 8 e 15 de novembro.
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15: Duas novas canetas emagrecedoras à base de semaglutida foram aprovadas pela Agência Nacional de Vigilância Sanitária, Anvisa.
20: Uma das canetas é genérica, produzida por farmacêutica brasileira.
15: A semaglutida é um medicamento que age de maneira similar ao hormônio GLP-1 e, com isso, reduz apetite, diminui as taxas de açúcar no sangue e tem sido amplamente utilizado para o controle da obesidade.
20: Com a queda da patente do primeiro medicamento comercial à base de semaglutida, a agência tem analisado e liberado pedidos de laboratórios para produzir medicamentos similares e genéricos.
15: Em conversa com a Voz do Brasil, a diretora da Anvisa, Daniela Marreco, explica como é o processo de análise para esses pedidos e os riscos do uso de canetas falsificadas. Acompanhe.
23: Diretora Daniela Marreco, da Agência Nacional de Vigilância Sanitária. É um prazer ter a senhora conosco aqui na Voz do Brasil. Bom, vamos começar então explicando para o nosso ouvinte como é que funcionam esses processos de registro, quanto tempo em média eles duram?
24: Os processos de registro de medicamentos realizados pela Anvisa, eles têm como base avaliar aspectos essenciais do medicamento, que é a qualidade, a segurança e a eficácia daquele medicamento. A gente também verifica, no âmbito dessa análise, as boas práticas de fabricação, ou seja, se a empresa fabricante daquele medicamento cumpre as boas práticas durante o processo produtivo. Esse prazo de avaliação, ele depende não só do tempo que a Anvisa leva para avaliar toda essa documentação que é apresentada pela empresa, mas também do prazo que as empresas precisam para cumprir eventuais questionamentos que sejam feitos pela agência.
15: A Anvisa baseia toda a sua avaliação em documentos apresentados pelos laboratórios interessados no registro, né? Ela pode pedir algum tipo de complementação nas pesquisas, por exemplo, para atender aos quesitos de eficácia ou de segurança?
24: Com certeza, isso acontece na maior parte dos casos após a avaliação da documentação que é inicialmente apresentada pela empresa. Caso fique qualquer dúvida ou qualquer necessidade de complementação dos dados que foram apresentados, a Anvisa faz solicitações adicionais para o laboratório fabricante para que ele complemente a documentação de qualidade ou a documentação de segurança e eficácia daquele medicamento, para que a gente possa, ao final do processo, ter certeza em relação ao cumprimento de todos os critérios necessários para dar segurança à população ao uso daquele medicamento que foi aprovado pela agência.
23: Agora, no caso de princípios ativos como o da semaglutida, já tinha um medicamento prévio com registro e a patente dele caiu. Isso torna mais fácil conseguir o registro das novas medicações em relação, por exemplo, a medicamentos que ainda não tem nenhum no mercado?
24: Sim, sim. São processos de avaliação diferentes. Quando o medicamento é novo, é inédito no país, a empresa precisa, além da documentação de qualidade, ela precisa comprovar também a segurança e a eficácia daquele medicamento por meio de estudos clínicos. Então, é um dossiê com dados adicionais que envolvem a realização dessas etapas de estudo clínico. No caso dos medicamentos que são cópias ou que são similares a um outro medicamento registrado, nós vamos comparar esses novos medicamentos ao medicamento de referência, esse medicamento anterior que já tinha registro na Anvisa. Então, eles vão poder apresentar provas comparativas, é uma caracterização bastante extensa em termos físico-químicos, mas de forma comparativa ao medicamento que já comprovou esses aspectos de qualidade, segurança e eficácia. Então, sim, nós podemos dizer que é um processo um pouco mais fácil para essa comprovação dos critérios técnicos necessários para o registro.
15: Diretora, já existem muitos vídeos na internet circulando falando sobre novos princípios ativos que seriam ainda mais eficazes que a semaglutida e a tirzepatida, que são os dois mais utilizados atualmente, né? Seria o caso da retatrutida, que provocaria uma perda de peso mais rápida e ainda maior. Esse princípio não está aprovado ainda no Brasil, né?
24: Isso, perfeito. A retatrutida ainda não tem um pedido de registro aqui na Anvisa, é um medicamento que se encontra ainda em etapa de estudo clínico, então nós não podemos afirmar nem qualidade, nem segurança, nem eficácia em relação a esse produto. A gente precisa aguardar que ele complete o seu desenvolvimento clínico, que ele seja submetido para análise da Anvisa, para aí sim a gente ter qualquer conclusão em relação aos efeitos desse produto.
23: Agora, diretora, junto com o sucesso das canetas, veio também, claro, como sempre, as falsificações, a entrada no país de versões de marcas que não passaram pelo processo de registro na Anvisa. Quais são os controles que a Anvisa faz e quais os riscos de o consumidor usar esses medicamentos que não tenham passado por esses controles?
24: A Anvisa tem intensificado muito durante esse ano de 2026 a fiscalização em relação a esses produtos, que são produtos irregulares, produtos que, como você colocou, não passaram pela avaliação da agência, com o objetivo de proteger a saúde da população para que não utilize esses produtos. Em relação aos riscos, como são produtos que não passaram pela avaliação da Anvisa, a gente não consegue saber quais são as substâncias, qual é a composição daquele produto, quais são os critérios de eficácia, ou seja, aquele produto vai realmente funcionar quando foi utilizado pelo paciente, qual é a população que poderia utilizar aquele produto e, principalmente, quais são os riscos para as pessoas que utilizarem esses produtos que não tiveram uma avaliação pela Anvisa. Então, consideramos, sim, bastante perigoso e, em termos de segurança, para o paciente utilizar produtos que não estão regularizados, pode, sim, trazer um risco à saúde das pessoas.
15: Se a pessoa quiser conferir se uma determinada marca, algum medicamento está aprovado pela Anvisa, como é que ela deve proceder? É possível fazer a consulta no site da agência, por exemplo?
24: Sim, é possível. No site da Anvisa existe um mecanismo de busca, consulta de produtos regularizados. Esse site de consulta, ele é dividido de acordo com todas as categorias de produtos que a agência regula. Se a pessoa buscar na parte de medicamentos, ela pode digitar ali o nome comercial do medicamento, ela pode digitar a substância ativa. Existem vários critérios de busca que o cidadão pode utilizar para conseguir conferir se aquele medicamento está de fato registrado e regularizado no Brasil. Além disso, o medicamento também, quando o paciente adquire aquele produto, ele vai ter um número de registro identificado na caixinha do medicamento, número de registro na Anvisa, e por meio desse número, a pessoa também consegue no nosso site localizar se o produto é ou não um produto regular perante a agência.
23: Muito bem, nós conversamos com Daniela Marreco, diretora da Agência Nacional de Vigilância Sanitária, Anvisa. Muito obrigada, diretora, pela sua entrevista aqui à Voz do Brasil.
24: Eu que agradeço.
20: A aproximação entre o Brasil e os países do Sudeste Asiático está no centro da agenda do secretário-geral da ASEAN, Cao Kim Hong, em Brasília.
15: Em reunião com o ministro das Relações Exteriores, Mauro Vieira, foram discutidas formas de ampliar o comércio, os investimentos e a cooperação em áreas como transformação digital, segurança alimentar e sustentabilidade.
6: Comércio, investimentos, transformação digital, segurança alimentar e sustentabilidade estiveram entre os temas tratados durante a visita do secretário-geral da Associação de Nações do Sudeste Asiático, Cao Kim Hong, à Brasília. Hong foi recebido nesta terça-feira no Palácio do Itamaraty pelo ministro das Relações Exteriores, Mauro Vieira. Segundo o chanceler brasileiro, o encontro tem como objetivo aprofundar a relação política e econômica do Brasil com os países do Sudeste.

0: e para a Malásia e Tailândia do que para a França.
1: Fazem parte da ASEAN 11 países: Brunei, Camboja, Indonésia, Laos, Malásia, Mianmar, Filipinas, Singapura, Tailândia, Timor-Leste e Vietnã. Em 2025, o comércio entre o Brasil e países do grupo somou mais de 38 bilhões de dólares. O bloco foi o quinto maior parceiro comercial do Brasil, atrás de China, União Europeia, Estados Unidos e Mercosul. Mauro Vieira destacou ainda que a visita faz parte da estratégia brasileira de diversificação das parcerias externas e de fortalecimento da presença brasileira em diferentes regiões do mundo.
0: O aprofundamento da relação com a ASEAN está em plena sintonia com as prioridades da política externa brasileira. A diversificação das parcerias econômicas, o estreitamento dos vínculos com regiões que são destino importante de nossas exportações, a coordenação em temas multilaterais e o fortalecimento da cooperação Sul-Sul.
1: Esta é a primeira visita de um secretário-geral da ASEAN ao Brasil. Além do Itamaraty, a agenda também inclui encontros com outras autoridades dos ministérios, além de contatos com representantes empresariais e acadêmicos brasileiros. Reportagem Gabriela Noronha.
2: Começou hoje o pagamento da parcela do Bolsa Família referente ao mês de agosto.
3: Os depósitos vão ser realizados até o dia 31 de agosto.
2: O calendário segue de acordo com o dígito final do NIS impresso no cartão dos beneficiários.
4: Os repasses do Bolsa Família de agosto começam nesta terça-feira, dia 18, e vão até o dia 31. O valor médio do benefício este mês é de R$ 678,35. O pagamento é feito de acordo com o último dígito do número de identificação social, o NIS, que cada família tem no cartão do programa. Recebem primeiro famílias com o NIS terminado em 1 e assim sucessivamente até o NIS final 0, no dia 31 de agosto. Para receber o benefício, as famílias devem atender aos critérios do programa, manter o cadastro único atualizado e cumprir as condicionalidades nas áreas de saúde e educação. Para verificar a situação do benefício, extratos e valores, o beneficiário pode consultar os aplicativos do Bolsa Família e Caixa Tem. O Disque Social pelo número 121 também está disponível para atendimento ao público. A ligação é gratuita de todo o Brasil. Reportagem Érica Brás.
3: Lembrando que o pagamento é unificado às famílias que vivem em locais em situação de emergência ou calamidade pública decretada pelo governo federal.
2: A partir de hoje já podem ser atualizadas as informações do indicador de capacidade municipal.
3: As informações são utilizadas para acompanhar diferentes aspectos da capacidade do município na área de proteção e defesa civil.
2: Os municípios têm até o dia 31 de outubro para preencher o formulário em defesacivil-icm.com.br.
3: E essas foram as notícias do governo federal.
2: Uma realização da Secretaria de Comunicação Social da Presidência da República.
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2: Fique agora com as notícias do Poder Judiciário e do Congresso Nacional. Uma boa noite.
3: Boa noite para você e até amanhã.
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7: CNJ lança a cartilha Remuneração de Magistrados e Magistradas.
8: TSE esclarece que é falso que a urna eletrônica exibe a mensagem confirma o seu voto.
7: STJ valida a eliminação de candidato a policial penal com histórico social incompatível.
8: Boa noite, eu sou Leandro Bezerra.
7: E eu sou Walter Lima.
8: O Conselho Nacional de Justiça lançou nesta terça-feira a cartilha Remuneração de Magistrados e Magistradas, Dúvidas Frequentes.
7: O material detalha a decisão do Supremo Tribunal Federal sobre o tema e as medidas do CNJ para fiscalizar e dar mais transparência aos pagamentos da magistratura. Repórter Carolina Chaves.
9: A publicação reúne o histórico de normas e traz um formato prático de perguntas e respostas com links diretos para a legislação. A cartilha está disponível no site do CNJ para acesso de toda a sociedade. Durante a reunião, o presidente do CNJ e do STF, ministro Edson Fachin, fez um pronunciamento.

0: Anunciamento.
1: Criamos o Observatório Nacional de Integridade e Transparência. Ampliamos os mecanismos de controles. Disponibilizamos dados em volumes sem precedentes. E temos agora um contra-cheque único a caminho e todas as rubricas conhecidas e uniformizadas.
0: O ministro Fachin destacou que o judiciário está aberto ao controle social, mas ressaltou que questionamentos legítimos não podem ser confundidos com campanhas de descredibilização.
2: STJ considera válida a eliminação de candidato em concurso público para o cargo de policial penal.
3: Mesmo sem condenação criminal definitiva, havia registros policiais, processos arquivados e o inquérito em andamento. Fátima Uchoa.
4: Após ser eliminado do certame, o candidato impetrou o mandado de segurança. O juízo concedeu liminar para que ele participasse do curso de formação, mas o Tribunal de Justiça do Rio Grande do Sul revogou a medida, o que o levou a interpor recurso no STJ. E a segunda turma decidiu que foi legal a exclusão. Para o relator ministro Marco Aurélio Belize, o histórico comportamental do candidato é incompatível com o padrão ético e funcional exigido para o cargo pretendido e quanto a funções ligadas à segurança pública, que exigem padrões éticos mais rigorosos, a análise da vida pregressa deve ir além dos antecedentes criminais, abrangendo também a conduta moral e social do candidato.
2: É falso que a urna eletrônica exibe a mensagem "confirma o seu voto".
3: Eleitor não precisa esperar essa frase para apertar a tecla verde na hora de votar. Fábio Ruas.
5: A frase "confirma o seu voto" não aparece na tela da urna eletrônica. A mensagem que afirma isso e está circulando pelas redes sociais é falsa. A mensagem enganosa diz que se a eleitora ou eleitor apertar a tecla "confirma" antes da suposta frase aparecer na tela, o voto será anulado. Isso não acontece. A Justiça Eleitoral informa que a urna não tem qualquer mecanismo que anule o voto por esse motivo. É importante não confundir. A mensagem que aparece na tela antes de concluir cada voto é "confira seu voto" e não "confirma o seu voto", como alegam as publicações falsas.
2: Advogado da Caixa consegue restabelecer salário que foi reduzido após ação trabalhista contra o banco.
3: Para a Justiça Trabalhista, houve indícios de retaliação. Repórter Rafael Silva.
6: O advogado entrou com ação na Justiça do Trabalho pedindo redução de jornada para 4 horas por dia, conforme prevê o Estatuto da Advocacia. A Caixa concordou, mas reduziu o salário do empregado. Ele alegou retaliação por parte do banco e pediu a manutenção do salário em nova ação judicial. O Tribunal Superior do Trabalho reconheceu a represália e manteve a decisão de restabelecer o salário do advogado. Para os ministros, a Caixa agiu de forma abusiva ao alterar a jornada e diminuir a remuneração sem respaldo legal. A decisão foi unânime.
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2: A você, uma boa noite.
3: E até amanhã.
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9: Eu sou Paula Groba.
10: E eu sou Humberto Pinheiro.
9: E estes são os destaques de hoje do Jornal do Senado, que começa agora.
10: Política de combate à violência contra a mulher pode ser votada no próximo esforço concentrado.
9: Projeto que proíbe cotas em residências médicas divide opiniões no Senado.
10: Eleições 2026. Candidaturas femininas ao Senado crescem e chegam a todos os estados.
9: Boa noite.
10: Boa noite.
9: O combate à violência contra a mulher pode ganhar uma nova estrutura nacional, com mais integração entre os serviços públicos e garantia de continuidade das políticas de proteção.
10: É o que prevê um projeto do senador Paulo Paim, do PT do Rio Grande do Sul, que está em regime de urgência para votação no plenário. A proposta deve ser votada no próximo esforço concentrado. As informações com o repórter César Mendes.
11: O projeto do senador Paulo Paim, do PT gaúcho, que cria a Política Nacional de enfrentamento à violência contra a mulher busca respostas mais efetivas para as vítimas, continuidade nas políticas e um maior controle social para a proteção dos direitos das mulheres. Relatora, a senadora Damaris Alves, do Republicanos do Distrito Federal, explicou por que é tão importante transformar em lei as ações destinadas ao combate da violência de gênero no país.
12: Para que haja continuidade, que ninguém interrompa a política pública de enfrentamento à violência contra a mulher.
11: Damaris se comprometeu com o Paim a encaminhar a votação do projeto na CDH no próximo esforço concentrado, no início de setembro, e diz que vai levar ao presidente do Senado, Davi Alcolumbre, o pedido de urgência com a sugestão de que o texto seja votado em plenário durante os 21 dias de ativismo pelo fim da violência contra a mulher, de 20 de novembro a 10 de dezembro.
9: E pequenos criadores terão mais opções para alimentar os rebanhos por meio do programa de venda em balcão. Além do milho, a Conab poderá adquirir sorgo, caroço de algodão, farelo de soja e farelo de milho.
10: Após a aprovação pelos senadores, foi sancionada pelo presidente da República a lei que amplia o programa de venda em balcão para alimentação animal. Um dos objetivos é facilitar o acesso de pequenos criadores e cooperativas aos estoques públicos de ração. Repórter Pedro Pincer.
13: O Poder Executivo sancionou a lei que altera o programa de venda em balcão e a Lei de Política Agrícola de 1991. A proposta foi aprovada pelo Senado antes de virar lei. A nova regra amplia a lista de produtos que podem ser adquiridos pela Companhia Nacional de Abastecimento, a Conab, para a alimentação animal. Entram nessa lista milho, sorgo, farelo de soja, farelo de milho e outros produtos, com preço de até 25% acima do mínimo vigente no estado onde ocorrer a compra. A relatora no Senado, senadora Tereza Leitão, do PT de Pernambuco, explicou a importância da medida para o setor.
14: É muito importante para o momento atual que nós vivemos com a ameaça dos impactos climáticos provocados pelo El Niño. Ele faz uma adaptação dos instrumentos consolidados a esses novos desafios climáticos e de mercado, quando o acesso à alimentação animal é decisiva para mitigar perdas. Ele fortalece a produção e a renda rural, amplia a capacidade de resposta do Estado e contribui para a segurança alimentar do Brasil.
13: A lei estabelece limites mensais de compra de 27 toneladas para pequenos criadores cadastrados no Sistema de Cadastro Nacional de Produtores Rurais e demais agentes e de 80 toneladas para cooperativas e associações de agricultores familiares.
9: E virou lei a medida provisória aprovada pelo Congresso que socorreu regiões afetadas por desastres naturais.
10: Os recursos destinados somam 350 milhões de reais. A reportagem é de Herman Kulitz.
15: O crédito extraordinário de 350 milhões de reais cobrirá ações emergenciais de proteção e defesa civil em regiões atingidas por desastres naturais, como excesso de chuvas ou seca e estiagem intensas no início de 2026. Os fenômenos afetaram aproximadamente 5 milhões de pessoas nas 5 regiões do país. A relatora da proposição, senadora Tereza Cristina, do Progressistas de Mato Grosso do Sul, deu parecer favorável à medida, em solidariedade aos que sofreram os prejuízos. Por isso, defendeu a distribuição equilibrada do dinheiro por todas as regiões.
16: Diante de desastres que já atingiram milhões de brasileiros, socorrer as vítimas é dever do Estado. Por isso, meu voto é pela aprovação deste crédito de 305 milhões de reais, porque responsabilidade fiscal, antes de ser controle de despesa, é também sensibilidade com quem perdeu a casa, a lavoura e o meio de vida.
15: Os recursos poderão ser usados para assistência humanitária e restabelecimento de serviços essenciais.
9: E o presidente do Senado, Davi Alcolumbre, acompanhou o presidente Lula nesta segunda-feira em uma visita a um navio sonda da Petrobras em Oiapoque, no Amapá. A agenda ocorreu após a Petrobras anunciar a presença de petróleo em um poço exploratório na bacia da Foz do Amazonas.
10: Alcolumbre destacou o potencial de geração de riquezas para o país e defendeu que os brasileiros decidam sobre o futuro da exploração de petróleo na região. Segundo ele, os recursos do petróleo podem contribuir para a educação e a saúde públicas, além de gerar emprego e renda.
17: Nós sabemos o que a riqueza do petróleo é transformada para a vida das pessoas, sobretudo com os recursos do Fundo Social que vão para a educação pública brasileira e para a saúde pública brasileira.
9: O projeto de lei que proíbe a adoção do sistema de cotas no ingresso dos programas de residência médica foi alvo de debate na Comissão de Direitos Humanos.
10: Na audiência pública interativa, senadores, representantes de ministérios e de conselhos discutiram se as regras de acesso à formação acadêmica devem valer também para a seleção da especialização. Repórter Douglas Castilho.
18: O autor do requerimento para a reunião, senador Paulo Paim, do PT do Rio Grande do Sul, se manifestou contra o avanço da proposta, lembrando que é um defensor histórico das ações afirmativas no Senado Federal.
19: A política de cotas não é um privilégio, é simplesmente um instrumento de correção de desigualdades históricas e de ampliação de oportunidades. Não estamos discutindo apenas uma regra de seleção para programas de residência. Estamos discutindo que país queremos.
18: O autor do texto, o senador doutor Irã, do PP de Roraima, também se afirmou partidário das medidas de equidade, mas acredita que a existência desse tipo de política na graduação já cumpre a função de reduzir desigualdades, devendo prevalecer a partir dessa etapa a pura avaliação de competência.
20: Quando a gente entra na faculdade, a gente tem as mesmas oportunidades, os mesmos professores, e hoje, com a internet, com a democratização do conhecimento, depois disso tudo, a gente ainda tem cota para fazer residente? Não.
18: O projeto já recebeu o relatório favorável do senador Márcio Bittar, do PL do Acre, e encontra-se pronto para a votação na comissão.
21: Eleições 2026.
9: O número de mulheres na disputa por uma vaga no Senado cresceu nas eleições de 2026. São 69 candidatas, o maior número das três últimas eleições.
10: Mas mesmo com o avanço, elas ainda são minoria entre os concorrentes. Neste ano, as mulheres representam 22% das candidaturas ao Senado. O repórter Alexandre Campos mostra como está a participação feminina nessa disputa.
22: O número de candidatas representa 22% do total de candidaturas registradas neste ano. Para mudar esse cenário, o Senado, além de analisar projetos que visam aumentar a participação feminina na política e combater a chamada violência política de gênero, também lançou o Guia da Candidata. O manual, com linguagem clara e prática, traz orientações sobre diversos pontos durante o processo eleitoral e sobre o caminho para ocupar espaços de poder com segurança, informação e autonomia. Em sessão especial em março deste ano, a então senadora e procuradora da mulher no Senado, Augusta Brito, lamentou a necessidade de uma publicação como essa.
23: A política não é neutra. Mulheres enfrentam dificuldades maiores de acesso a financiamentos, às redes de apoio, à visibilidade, bem como são alvos mais frequentes de ataques, de desinformação e de violência política.
22: Dos atuais 54 senadores em final de mandato, 32 vão tentar a reeleição. Quanto à idade, três candidatos têm mais de 90 anos e 20 têm menos de 40. No critério cor-raça, dois afirmaram que são amarelos, 192 brancos, 4 indígenas, 88 pardos e 29 pretos.
10: Com trabalhos técnicos de João Lira, o Jornal do Senado fica por aqui. Acompanhe agora as notícias da Câmara dos Deputados. Boa noite.
9: Boa noite e até amanhã.
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24: Câmara cria símbolo para conscientizar a população sobre doenças raras.
25: Avança a proposta que institui Dia Nacional sobre Climatério e Menopausa.
24: Deputados devem regulamentar a produção celular de proteínas animais.
25: O projeto prevê verba específica da primeira infância no orçamento público.
24: Boa noite.
0: Já está pronto para entrar na pauta de votações do plenário da Câmara, projeto que prevê detalhamento de recursos da primeira infância no orçamento público. A repórter Paula Bittar traz mais informações sobre a proposta.
1: A Comissão de Constituição e Justiça da Câmara aprovou um projeto que torna obrigatória a inclusão de quadros específicos no orçamento público para detalhar os recursos destinados à primeira infância, ou seja, a crianças de 0 a 6 anos de idade. De acordo com o projeto, os quadros deverão ser anexos à Lei Orçamentária Anual e ao relatório resumido da execução orçamentária e discriminar as despesas em educação, saúde, assistência social e ações intersetoriais que tenham como beneficiárias diretas crianças de até 6 anos e suas famílias. A autora da proposta, a deputada Laura Carneiro, do PSD do Rio de Janeiro, afirma que a criação do quadro Orçamento Criança é mais um passo no sentido de garantir políticas públicas para essa faixa etária.
2: Sem recursos, sem garantia de orçamento, dificilmente as políticas públicas podem ser levadas a cabo. Então, não adianta a gente criar legislação, a gente ter a vontade política, se a gente não tiver os recursos necessários para implementá-las. E a fiscalização dessas políticas se faz através do orçamento. Então, garantir a existência desses recursos, o levantamento desses recursos, os dados, são absolutamente necessários à política de proteção à infância e adolescência brasileiras.
1: A proposta que torna obrigatória a inclusão de quadros específicos no orçamento público para detalhar os recursos destinados à primeira infância ainda precisa ser analisada pelo plenário antes de seguir ao Senado. Da Rádio Câmara, de Brasília, Paula Bittar.
21: Educação.
25: Ayrton Faleiro, do PT, celebra a expansão do ensino superior no Pará. O congressista registra a criação de novas unidades federais no estado e o envio de verbas para apoiar a cultura e o esporte amador na região.
0: O legislador defende as políticas e programas como o Pé de Meia para garantir a conclusão da educação escolar e o ingresso no ensino superior. Ayrton Faleiro cumprimenta os mais de 100 líderes juvenis com quem se reuniu para traçar ações de apoio à educação e ao esporte.
25: Santim Roveda, do União, comemora a liderança do Paraná no IDEB, mantida nos resultados de 2025. O deputado atribui o desempenho aos investimentos do governo estadual na estrutura das escolas, na alimentação dos estudantes e na qualificação dos profissionais da educação.
0: Santim Roveda também cita a climatização das salas de aula e a oferta diária de proteína alimentar mal na merenda, entre as medidas adotadas pela rede estadual. O parlamentar ainda destaca a seleção técnica de profissionais para as chefias dos núcleos regionais de educação.
25: Inácio Arruda, do PCdoB, comemora os resultados da educação pública no Ceará. Segundo o parlamentar, 80 das 100 melhores escolas públicas de ensino fundamental do país estão no estado, conquista que ele atribui a políticas de educação e ao trabalho de professores e municípios.
0: Inácio Arruda também ressalta iniciativas como a ampliação das escolas de tempo integral e a formação e valorização dos professores. Ele cita municípios como Sobral, Coreaú, Cruz, Pires Ferreira e Pedra Branca, entre os que possuem escolas de destaque.
25: General Girão, do PL, critica a política de aprovação de alunos adotada no Rio Grande do Norte. Ele conta que estudantes do ensino médio podem avançar de ano mesmo reprovados em até 6 disciplinas, o que, na avaliação do parlamentar, engana os resultados da educação no estado.
0: General Girão questiona os resultados divulgados pelo IDEB para o Rio Grande do Norte, afirmando que os indicadores de matemática e português pouco avançaram. Para ele, a política adotada pelo governo do estado não representa uma melhoria efetiva na qualidade do ensino.
21: Saúde.
25: A criação de um Dia Nacional de Conscientização sobre o Climatério e a Menopausa avançou na Câmara, com a aprovação da proposta pela Comissão de Saúde. Quem informa é a repórter Júlia Lopes.
4: A Comissão de Saúde da Câmara dos Deputados aprovou um projeto que cria o Dia Nacional de Conscientização sobre o Climatério e a Menopausa, a ser celebrado em 18 de outubro. A proposta da deputada Ana Paula Lima, do PT de Santa Catarina, busca ampliar a informação sobre os sintomas, impactos e tratamentos desse período, além de incentivar as mulheres a procurarem acompanhamento médico. O climatério é uma fase de transição que antecede e inclui a menopausa. Com a queda hormonal, podem surgir sintomas como ondas de calor, insônia, alterações de humor e dores nas articulações. Especialistas destacam que o tratamento deve ser individualizado de acordo com a necessidade de cada paciente. Para a deputada Ana Paula Lima, muitas mulheres passam por essa fase sem identificar os sintomas e sem receber orientação adequada.
3: É que muitas mulheres passam por essa etapa e elas não são identificadas e elas precisam fazer a reposição hormonal, se assim desejarem e se assim forem orientadas pelo médico que faz a assistência.
4: O projeto também prevê ações de conscientização, como palestras, seminários, campanhas nos meios de comunicação e redes sociais, além da distribuição de materiais informativos. Além da proposta, a Comissão de Saúde também aprovou a criação da Subcomissão Especial de Climatério e Menopausa, para aprofundar o debate sobre o tema. O projeto que institui o Dia Nacional de Conscientização sobre o Climatério e a Menopausa segue agora para análise na Comissão da Mulher. Da Rádio Câmara de Brasília, Júlia Lopes.
0: O projeto prevê a instalação de bebedouros e pontos de água potável em locais públicos de grande circulação, como praças, parques e áreas de lazer. Autor da proposta, Paulo Teixeira, do PT de São Paulo, afirma que a medida amplia o acesso gratuito à água e estimula hábitos saudáveis de hidratação.
5: Paulo Teixeira acrescenta que a iniciativa ajuda as cidades a enfrentar os efeitos das ondas de calor, priorizando áreas vulneráveis e locais com grande exposição a altas temperaturas. O texto ainda incentiva o uso de garrafas reutilizáveis para reduzir o consumo de embalagens plásticas descartáveis.
21: Segurança Pública.
0: Aloysio Mendes, do Republicanos do Maranhão, foi indicado para presidir a comissão especial que vai discutir a redução da maioridade penal para 16 anos. Apesar de ser favorável à proposta, o deputado afirma que guiará os trabalhos com isenção e responsabilidade.
5: Aloysio Mendes informa que o colegiado ouvirá autoridades e especialistas antes de votar a proposta. Segundo ele, mais de 80% da população apoia a redução da maioridade penal, rejeita a impunidade e cobra medidas mais duras contra crimes cometidos por jovens.
0: Juliana Cardoso, do PT de São Paulo, cobra a votação de projeto que criminaliza a misoginia, já aprovado pelo Senado e com regime de urgência na Câmara. Ela afirma que a proposta busca responsabilizar condutas de ódio, ameaça e humilhação dirigidas às mulheres por sua condição de gênero.
5: Juliana Cardoso alerta que a violência contra a mulher também se manifesta por ataques e intimidações, inclusive no ambiente digital. A parlamentar pede ao presidente da Câmara e aos líderes partidários que incluam a matéria na pauta do plenário.
0: Carol D'Artora, do PT do Paraná, defende a criminalização da misoginia para ampliar a proteção das mulheres contra discursos de ódio, ameaças e perseguições. A deputada apresentou proposta para punir práticas machistas no ambiente digital em complemento à matéria já em tramitação.
5: Carol D'Artora argumenta que a violência contra as mulheres muitas vezes começa antes da agressão física, com manifestações de ódio e intimidação. A parlamentar avalia que o combate a essas práticas nas redes sociais ajuda a prevenir formas mais graves de violência de gênero.
21: Justiça.
0: Fernanda Melchiona, do PSOL do Rio Grande do Sul, defende a revogação da lei da alienação parental. A congressista acredita que a legislação pode ser usada para revitimizar mulheres que denunciam violência ou buscam o pagamento de pensão alimentícia.
5: Por isso, Fernanda Melchiona cobra a votação do projeto que revoga a lei e critica um recurso apresentado na Câmara que impede o texto de seguir para o Senado. A deputada também defende a aprovação de uma proposta que criminaliza a misoginia.
0: Soraya Santos, do PL do Rio de Janeiro, celebra o papel dos advogados na defesa de direitos e na reparação de injustiças. A parlamentar ressalta iniciativas para ampliar o acesso à justiça e garantir proteção a grupos vulneráveis.
5: Soraya Santos também destaca a chamada Lei Júlia, que assegura a suspensão de processos por 30 dias para advogadas após o nascimento de filhos. Ela cita ainda uma iniciativa da OAB para oferecer assistência jurídica a vítimas de violência, idosos e filhos de vítima de feminicídio.
0: Rui Falcão, do PT de São Paulo, apresentou projeto para permitir que advogados públicos federais aposentados votem e sejam candidatos no conselho que administra os honorários da categoria. Hoje, esses profissionais não participam da escolha dos representantes do colegiado.
25: Rui Falcão argumenta que os aposentados também são afetados pelas decisões sobre a distribuição dos honorários. O deputado afirma que a mudança amplia a participação de mais de 4 mil profissionais nas decisões do Conselho.
21: Agricultura.
24: A Câmara analisa um projeto de lei para regulamentar a produção celular de proteína animal. A ideia é incentivar a pesquisa na área, apontada como uma alternativa ambientalmente mais sustentável para a produção de alimentos. Quem informa é a repórter Maria Neves.
6: A Comissão de Defesa do Consumidor da Câmara analisa projeto do deputado Jorge Goten, do Republicanos de Santa Catarina, que prevê a criação de regras para pesquisa, produção e comercialização de alimentos por meio de cultivo celular. As normas devem valer também para os derivados e subprodutos desses alimentos, assim como para o incentivo à pesquisa no setor. Jorge Goten explica que a produção celular de alimentos envolve a multiplicação e a maturação de células-tronco em laboratório, resultando em produto com as mesmas características de carnes convencionais de origem animal. Pelo texto aprovado, o Executivo Federal deve criar as regras para cultivo celular de alimentos por meio de regulamentação da nova lei. Essas normas devem garantir a sanidade, inocuidade e sustentabilidade dos produtos, assim como a saúde do consumidor. A regulamentação também deverá garantir que a produção minimize os riscos de contaminação ambiental. O texto já foi aprovado na Comissão de Ciência, Tecnologia e Inovação, onde o relator, deputado Dr. Zacarias Calil, do MDB de Goiás, ressaltou que o Brasil é o maior exportador mundial de proteína animal. Segundo ele, o país responde por cerca de 28% das exportações de carne bovina no mundo e por aproximadamente 31% das carnes de aves.
7: Ao combinar rigor técnico com flexibilidade regulatória, o texto garante que o país esteja preparado para competir também no nascente mercado de alimentos cultivados com qualidade, segurança e credibilidade internacional.
6: Zacarias Calil argumenta ainda que o projeto responde a uma demanda global crescente por fontes alternativas de proteína que conciliem eficiência produtiva, segurança alimentar e responsabilidade ecológica. Segundo ele, o impacto ambiental causado pelo sistema alimentar vigente responde por 34% do total de emissões globais de gases do efeito estufa. O deputado cita ainda um estudo internacional que compara os impactos ambientais da produção tradicional de carnes e de proteína cultivada a partir de células. O levantamento apontaria redução de até 92% no aquecimento global e gasto de água 78% menor. De acordo com o autor, deputado Jorge Goten, no Brasil, a indústria de fontes alternativas de proteínas conta atualmente com pouco mais de 100 startups. Ainda segundo o parlamentar, esse mercado já atraiu cerca de US$ 600 milhões em investimentos. Pela cotação atual, esse valor corresponde a quase R$ 3 bilhões. Da Rádio Câmara de Brasília, Maria Neves.
25: Dilceu Esperafico, do PP, destaca a importância da produção de suínos para a economia de Toledo, município localizado no oeste do Paraná. O deputado afirma que a cidade lidera o PIB agropecuário do estado há 13 anos, impulsionado pela suinocultura.
24: Dilceu Esperafico ressalta que a força da atividade também se reflete na tradicional festa do porco assado no Rolete, marcada para 13 de setembro. O parlamentar aponta que o evento divulga Toledo e valoriza a produção agropecuária da região.
21: Direitos Humanos.
25: A Câmara aprovou a criação de um símbolo nacional para conscientização sobre doenças raras. A repórter Paula Bittar acompanhou a votação.
1: A Comissão de Constituição e Justiça da Câmara aprovou uma proposta que reconhece o laço multicolorido como símbolo nacional da luta pelos direitos das pessoas com doenças raras no Brasil. O símbolo terá 5 cores: rosa, lilás, azul, verde e amarelo. Segundo o texto, as pontas começam em rosa e passam gradualmente pelo lilás, azul e verde até chegar ao amarelo no centro do laço. O uso do símbolo será opcional e sua ausência não prejudica o exercício de direitos e garantias previstos em lei. As doenças raras, embora individualmente pouco prevalentes, afetam milhões de brasileiros, conforme destaca a relatora na comissão, deputada Silvia Cristina, do PP de Rondônia.
8: Mais do que um símbolo, esse laço representa milhões de brasileiros que convivem diariamente com o desafio do diagnóstico tardio, da dificuldade de acesso ao tratamento e, muitas vezes, da invisibilidade. Segundo o Ministério da Saúde, cerca de 13 milhões de brasileiros vivem com alguma doença rara. São mais de 7 mil doenças raras descritas, das quais aproximadamente 80% tem origem genética e 20% decorrem de causas infecciosas, imunológicas, ambientais ou degenerativas.
1: Segundo Silvia Cristina, as doenças raras são um relevante desafio para o sistema público de saúde. Ela afirma que iniciativas legislativas de conscientização e visibilidade social são legítimas e adequadas ao interesse público. O Brasil já conta com o Dia Nacional das Doenças Raras e o Dia Nacional da Informação, Capacitação e Pesquisa sobre Doenças Raras, mas ainda não possui um símbolo oficial para a causa. O projeto que reconhece o laço multicolorido como símbolo nacional da luta pelos direitos das pessoas com doenças raras no Brasil segue para o Senado, a menos que haja recurso para análise pelo plenário. Da Rádio Câmara de Brasília, Paula Bittar.
21: Transportes.
0: Fausto Júnior, do União, cobra do governo federal a recuperação da BR-230, a Transamazônica, para garantir o escoamento agrícola e o transporte no sul do Amazonas. De acordo com o parlamentar, trechos entre Sucunduri e Apuí estão quase intrafegáveis.
25: Fausto Júnior argumenta que a falta de asfalto isola comunidades, impede o acesso a serviços especiais e gera pobreza. O parlamentar cobra a união da bancada amazonense por melhorias na Transamazônica, assim como ocorreu na mobilização pela BR-319, que liga Manaus a Porto Velho.
0: Projeto de doutor Ismael Alexandrino, do PSD de Goiás, obriga postos de combustíveis com 3 ou mais bicos de gasolina a disponibilizar uma bomba com gasolina E10, que tem até 10% de etanol. O parlamentar explica que o objetivo é oferecer uma alternativa aos veículos antigos.
25: Dr. Ismael Alexandrino também inclui no texto que o preço da gasolina E10 não seja superior ao da gasolina comum, com diferença máxima de 5%. Ele argumenta que muitas motocicletas e automóveis no Brasil ainda não são adaptados a combustíveis com maior concentração de etanol.
21: Economia.
0: Relator do projeto do Simples Nacional e um dos principais articuladores do MEI, Luiz Carlos Rauli, do Podemos do Paraná, critica o baixo desenvolvimento do Brasil, atribuindo o desempenho a falhas de gestão e as políticas econômicas de governos de centro-esquerda.
25: Ao protestar contra os indicadores sociais, Luiz Carlos Rauli ressalta que, apesar de ser a 10ª economia mundial, o Brasil ocupa a posição 84 no Índice de Desenvolvimento Humano. Para ele, é preciso diversificar o setor produtivo e desburocratizar tributos para gerar emprego e renda.
0: Adriana Ventura, do Novo de São Paulo, critica o pagamento de salários acima do teto constitucional no serviço público. A congressista afirma que benefícios adicionais e outras vantagens elevam a remuneração de integrantes do Judiciário, do Ministério Público e de órgãos de controle.
25: Adriana Ventura cobra do Congresso medidas para limitar os chamados supersalários e reduzir privilégios no funcionalismo. A parlamentar argumenta que esses gastos comprometem recursos públicos que deveriam atender às necessidades da população.
0: Termina agora o Jornal Câmara dos Deputados, produzido pela Rádio Câmara, com trabalhos técnicos de Everson Urani e apresentação de Márcio Aquiles Sardi e Val Monteiro. Boa noite.
25: Uma boa noite para você. A Voz do Brasil volta amanhã.
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4: 20 horas mais 3 minutos, boa noite. Boa noite especial a você que está se ligando a partir de agora aqui na KTV FM com uma programação especial para essa noite, tá? Seja bem-vindo você que está aí pela cidade, você que está na sua casa, você que está trabalhando, enfim, em todos os lugares. Hoje é dia do estagiário, né? Dia do estagiário. Então uma boa noite especial para você que é estagiário, né? Que você seja aí com toda certeza ter sucesso na vida, começando como estagiário, por que não? Boa noite a você. Já sabe que a partir de agora a gente vai se fazer companhia aqui na KTV FM, né? Até a uma da manhã eu te faço companhia com a melhor programação, pode ter certeza disso, viu? É programação especial numa rádio diferente, feita pensando em você. É só vir pra cá e curtir tudo que há de melhor na boa música.
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4: Sérgio Oliveira te faz companhia aqui, ó. A gente começa com o Yongon Boy. Stay, tema de novela, né? Ah, na sequência tem New Order.

0: 20h19 aqui na KTV FM, Silent Morning, Noel, passando por aqui, Lulu Santos, Tempos Modernos também, New Modern, e a música Blue Monday, e abrimos com o Yongo Boingo, Stay, tema de novela. Seja bem-vindo, você está na melhor.
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0: Nesse momento, Cascavel com 24,1 graus e Foz com 25 graus. Boa noite!

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5: 20h34 aqui na KTV, já estou de volta. Tá tudo bem com você? Nós vamos fazendo companhia um pro outro até a 1 da manhã na melhor programação do seu FM.
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5: Sempre com você.

0: você, garota dourada, na programação com a TV W, Looking in the My Girl. E também passou por aqui o sucesso com Corey Hart, Never Surrender. Fique ligado, você está na programação número 1 do seu FM.
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0: Sempre com você, Foreigner. 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Cascavel está com 23,7 graus agora, Foz do Iguaçu com 24 graus. Boa noite.